0: Daniele e Rafaela, nem li e nem lerei. Vixe, Maria. Eita, a mulherada que dá trabalho. Essa mulherada é vingativa, hein, produção? Ave Maria. Ó, abração pra galera aqui de BH com a gente, o pessoal do sul de Minas, a turminha também de São Paulo, do litoral, ouvindo aqui o nosso som, e o pessoal de Goiânia. Balança, meu Goiás.
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2: 9 e 13.
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0: 9:16.
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0: 9h31.
1: E aí, como é que tá essa segunda aula? Me conta.
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1: Pedidomusical.com.br. A nossa segunda-feira pede e merece uma boa moda sertaneja, né? Por isso que a gente tá aqui com você. Chegando o Edson Hudson.

Então tá combinado. São eles aqui na parceria, Naessa e Bruno e Marrone, pra você, cantando gostosinho no nosso palco aqui do Território Sertanejo. Abraço pra Carmen Oliveira, ouvindo a gente em Belo Horizonte. Sandro Nogueira passando por aqui também, ó, ouvindo a gente nos Estados Unidos. Que cheque! Simbora, Connecticut!

0: São Paulo! Fala, gente!
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0: E aí?

0: 10 horas.
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2: Tô na lista de espera, hein?
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3: É o encontro daquelas modas que vem lá do campo, vem da roça, juntamente com os hits urbanos que ganharam o Brasil, né? E tem destaque aqui no nosso território sertanejo. Vamos pra cima, bebê! A semaninha tá só começando, a gente tem aquele empurrãozinho certo, aquela motivação gostosa pra você seguir na sua semana, hein? Mala dos Porta-Mala com Gustavo Lima.

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1: Diretamente de Belo Horizonte, Luazine 2.0. Pãozinho no céu, vai.

Luan Santana, ambiente errado. Toma mais essa pedrada por aí, bebê. Ó, falando em pedrada, já já vai passar por aqui Anthony Gabriel. Henrique Juliano também vai cantar pra você. Sim, os meninos de Palmeirópolis, no Tocantins, vai brilhar aqui no nosso palco, tá? Continua na sintonia, daqui a pouquinho tem muito mais.

0: Marques Juliano!
1: Zenete Cristiano! Vamos lá!
0: Essa é sucesso!
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0: Juliette!
1: Quem gostou, faz muito barulho, bebezada!
0: Que delícia!
2: Obrigado, meu irmão.
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5: 10 horas e 30 minutos.
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6: Ah, ontem é bom, hein? Ó, dos clássicos às novidades, tudo você ouve aqui no Território. Essa aqui é polêmica. Antônio Gabriel, Maiara e Maraísa. Quem ama não trai, será?
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0: Obrigado.
1: São os irmãos Matheus e Cauã Carona. Opa, coisa boa, hein? E você pegando carona com os melhores hits da música sertaneja aqui no nosso território. Abraço aqui pro Álvaro Cardoso, que tá ouvindo a gente em São Paulo. O pessoal de Itapevi aqui curtindo o nosso som. Tem também a turma de Blumenau em Santa Catarina. Alô, Tati e Bruninha, suas lindas.

0: 10h46.
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1: 10h51. 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

0: Obrigado, João.
1: Valeu, meus parceiros. Deus abençoa. Valeu.
0: É doido. Obrigado,
2: parceiro. 11 horas.
3: Boa noite.
4: Aqui tem viola, tem bota, tem porão e tem território sertanejo de volta aqui na sua rádio, bebê.
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4: É só o começo da semana, hein?
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4: Vamos falar que foi sorte. Hugo Henrique e Gustavinho Mioto. Simbora.

0: mais uma deles, Matheus e Cauã, é problema. Ô, modão, esse aqui bate forte, hein? Essa aqui é uma lapada daquelas. E ó, não acabou não, hein? Já já vai passar por aqui os meninos Hugo e Guilherme, vai ter Israel Rodolfo, rapaz. Olha, se fosse você, não saía daí não, tá? Já já a gente volta com mais moda braba aqui pra você.
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0: bebê! É lapada dela, Brasil!
1: 11:22.
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0: Vocês estão querendo me matar do coração, né? Meu Deus do céu.
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0: 11:28.
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0: 11:30.
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1: Próxima parada, 2024, com esse hit fenomenal chamado Vazona Braquiara. Simbora, Hugo e Guilherme.

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1: É, né? Goiana, Laura Prado por aqui com a melhor saída. Fechando o nosso encontro de hoje. Valeu, Brasil. Obrigado, turma. Você, ó, de toda a nossa cidade que curtiu, que participou por aqui com a gente. Obrigado sempre por essa companhia, esse carinho maravilhoso, viu? Amo fazer parte aqui desse momento, desse encontro com você. Vem aí a nossa próxima atração e amanhã eu tô de volta aqui com você no mesmo horário. Tchau, tchau, hein?
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3: 11:43.

0: Então só faz barulho aí que a gente gosta.
1: 11h55.
2: Boa noite.
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2: Simbora? Como assim?
3: Você vai deixar ela embora mesmo?
2: Não. Quer ser só amigo depois de tudo?
3: Amigo o quê?
2: Acima de mim não, viu?

0: não, bebê.
1: Próxima não.
2: Que ser amigo que
0: valeu! Você tá doido.
1: Você que jogava, gente.
0: Obrigado,
3: parabéns, parabéns pelo trabalho, parabéns pelo repertório. Tá muito top. E eu sou fã de vocês, velho. Sou fã de vocês. Sou fã do carisma, sou fã do trabalho, sou fã do... Deus abençoe.
0: Obrigado demais, mais
3: tamo projeto,
0: junto.
3: Tá?
0: Tamo junto.
1: Uma salva de palmas pra eles aí, pessoal, que eles merecem.
0: Valeu, obrigado, gente.
4: É nóis.
0: Tamo junto.

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1: Aê, Curitiba! Coisa linda, moçada!
0: Tá lindo demais, hein? Já senti que hoje vai ser piseiro mesmo.
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0: 1:07.
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0: 1h50. 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
1: 2 e 1.

0: Então não vai lá não, Maraísa, fica aqui,
1: aqui, né, Maiara?
0: Porque é quando o assunto é cama, é só você, meu bem.
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0: 2:51.
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0: 4h42.
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2: 5 e 4.

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0: Então, né, turma, estamos chegando, viu? Bom dia, bom dia. Estamos chegando a partir de agora 5:07, bom dia para vocês. Lembrando que hoje é terça-feira, 19/5/2021. Estamos chegando e vamos trazendo as modas. Lembrando que esta é sua Rádio Clube 87.9, diretores Petronilho Alves de Moura e Carlos Martins. Administrativo Lázaro Pereira. Estamos chegando, um bom dia especial a toda a turma. Obrigado a você das fazendas, a turma que tá no curral, nas chácaras, a turma que tá puxando creme. Meus amigos gari, os varredores, as varredoras de rua, bom dia para vocês. Bom trabalho, né, turma? Hoje é terça. Tem também os motoristas, turma dos ônibus aí, das vans, das peruas, é, bom dia para vocês. Bom dia também para a turma dos os estradeiros. Deixando um bom dia para essa turma aí da Buleia. Tem meus amigos guarda e também os padeiros. Bom dia para essa turma aí, ó, que pega no batente é cedo, os guarda é a noite inteira. Daqui a pouco é descanso, né, turma? Bora, vamos junto. Vamos começando porque este é seu Sertão Caboclo. E eu sou o Divino Dantas, estou por aqui a 87.9 até as 8:00 da manhã. Telefone sempre vai estar liberado, né, turma? 64-35-43-15-72 ou 64-9-99-44-22-86. Vai mandando mensagem. Já tem gente do outro lado. Daqui a pouco eu já vou atender essa turma aí. Quero deixar um bom dia também para meus amigos de aplicativo e de site Rádio Clube. Obrigado a vocês que fazem companhia para nós. Obrigado a toda a turma também aí das cidades vizinhas. Bom dia para vocês. Obrigado aí, viu, galera? Vamos junto até às 8. Vamos trazendo muito modão sertanejo. Madrugada de terça-feira, hein? É, 21 graus. Há um friozinho de leve aí, turma. Agora todo dia é assim, né, gente? Na volta do dia esquenta a chapa e de madrugada o Pedrão abre a geladeira. À noite também, né? Então, bora. Deixa ele fazer o que ele quer, porque ele que manda pra nós recebe, né, gente? Bora então começar os modões por aqui. Vamos junto então, até às 8, né? Tranquilo, vou começar com Marco Violeira e Adalberto, A Vingança do Boi, Soberano. Ainda tem o Lourenço Lourival, Riozinho, Milionário e José Rico, 60 dias apaixonados. Vamos começar assim a nossa manhã. Manhã de terça, 21 graus. Bora, turma! 5:10, nós começa tudo por aqui.
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2: Então, turma, agora 5 horas e 22. Bom dia, né, gente? É, tô de volta aí, né? Olha, eu quero deixar o bom dia ao meu amigo Robertão Latada, Maria Divina, a turma da Calândia que levanta cedo, né? É o Rodrigão Estilista, Orelha Seca também. Bom dia também pra vocês, obrigado, viu? Vou trazer aí então um boiadeiro de punho de aço. Moda boa. O morcego também tá levantado já, né? É, ele tá agarrado no batente, velho. Bom dia, morcego. Estação do Pão, obrigado ele, a sua esposa, né? Ouvindo a gente, obrigado em Palmeiras de Goiás. Vamos trazer modão pra ele. Deixar o Daniele, Reino Encantado, viu? Participação do José Camilo. Quero deixar um bom dia também a seu Geraldo Mendes. Bom dia, seu Geraldo. Obrigado aí pelo carinho, viu? Tamo junto aí, né? Jardim das Acácias, Gilberto Gilmar, capa de revista. É moda, se der tempo de tocar é modão. Se não der, nós toca depois. Beleza? Pra turma das panificadoras, Divino Padeiro, Elismar, turma da panificadora Guimarães, Palmeiras de Goiás, bom dia pra vocês. Obrigado aí pelo carinho da audiência também. Bora, bora, 5 horas e 23, tem moda.
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0: 5:26. 5:26.
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0: que mexe.
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8: Então, de volta aí, né? 5:35, né, gente? Agora bora, a turma tá no pé do ritmo, no pé do batente aí, junto com nós, né? Bora então trazer moda. Então, chegando o Zé Henrique e o Gabriel, Extinto Animal, essa moda quem pediu foi a Dona Eva. Ela falou: Divino, traz um modão pra nós, agora, deixa pro Tata, meu sobrinho, pra toda minha família, meus amigos Cândido Cruz, Erondina, e também Divina da Calândia, né, esposo dela, Robertão. Divinão da Rosa Alegre tá sumido, viu, Dona Eva? Esse aí agora, não sei, né, deve ter mudado lá do sítio, né? Então, vou deixar um bom dia pra ele, a esposa dele também, pra toda a turma, os comunicadores, né? Já fez o café, tá tudo alinhado, vamos trazer moda então. Henrique Gabriel, Extinto Animal, moda boa. Já tem mais gente lá do outro lado, deixa eu me ver aqui. Calma aí, velho. Então, quero deixar um bom dia ao Edson. Bom dia, viu, Edson? Obrigado aí pelo carinho, viu? Bom dia, meu amigo Divino Dantas, toca um... Ah, bom dia, Divino Dantas, bora tomar um cafezinho? Rapaz, é coisa boa, né, Edson? Manda um modão aí pra nós, as mocinhas da cidade. Falou, meu irmão, um abraço, viu, Edson? Grande abraço pra você também, tá aí com moda boa, mocinha da cidade, né? Essas mocinhas da cidade é a moda antiga e boa. Obrigado aí pelo carinho, viu? Edson, grande abraço. Bom café da manhã. Então, Belarmina e Gabriela, as mocinhas da cidade, ainda tem o Ginigeno. Sofre você menos e eu. Que é isso? Sofrer você menos. Moda boa do Ginigeno, viu? Dinho Sabará da Calândia. Bom dia, Dinho. Obrigado, viu? É. Vamos deixando um bom dia também lá pro meu amigo Morcego. Ele não é perigoso não, que a esposa dele tá lá junto do lado, né? Bora, bora, morcego. Agarrado, ele pega é cedo, velho. Fala com a turma, bom dia aí, velho. Que é isso?
9: Vou mandar abraço pra esse daí, não. Não
8: quer mandar é nada, velho.
9: Não, não fica insistindo não, que eu não vou mandar.
8: Não, tudo
9: para
8: bem.
9: Para de ficar insistindo, não vou mandar e pronto, acabou.
8: Não, nós traz moda então. 5:38.
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2: Então, tô de volta aí, ó, 5:50, né, turma? Bom dia pra vocês, obrigado aí pelo carinho da audiência, né? É, velho, tem gente lá do outro lado, deixa eu ver quem tá de lá, velho. Calma aí, parece que é Vilmar Claudino, bom dia.
3: Bom dia, Divino
2: Danta. Ô, Vilmar, bom dia.
3: Jardim Amazonas.
2: Como é que tá aí?
3: Vou mudar de música hoje. Hoje eu quero ouvir as Águas da Saudade com Leonardo José Rico.
2: É?
3: Minha amiga Maria Lu Cesarina. Minha prima e o marido dela em Cesarino, o Vilmar. É, pra minha amiga Rosália Bominópolis. Especialmente minha amiga Elizabeth Palmeiras de Goiás. Pra Marcela, também aqui em Palmeiras de Goiás.
2: Trazer moda, pessoal.
3: Meus amigos Arnil Almeida de Araújo e Carradinha. Meu pai e minha mãe, Jona Claudine e Carlinho Beto. E pra todos vocês da rádio. Então, tá na clube, tá bom demais.
2: Tem moda então, né? Tá na clube, tá bom demais. Meu amigo Vilmar Claudino, Palmeiras de Goiás, obrigado, viu? Grande abraço aí pra vocês. A turma tá ligada, né? A clube tá bom demais. Né? E a turma que tá aí nos postos de combustível também, obrigado aí pelo carinho. Grande abraço a toda a turma. Milionário José Rico, Águas da Saudade. É moda, hein, Vilmar? Bora, vamos de moda. Já fez o café? Então tá organizado, né? Ainda tem o Goiano e o Paranaense. Força esquecida, moda. Vamos trazer modão pra turma que tá no curral também, a turma que tá aí na boleia, né? Meus amigos padeiros, os varredores, as varredoras de rua que escuta no smartphone, meus amigos gari, agarrado no batente. Bora de moda então? Vamos trazer modão, né? A Cristina também tá ouvindo nós, quero deixar um bom dia pra ela lá em uma. Bom dia pra ela, viu? Um bom café da manhã aí. Vamos trazer modão aí, né? Bora então, que daqui a pouco tem que falar com Deus, né, turma? Tá na clube e tá bom demais. Bom dia.
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0: 5:55.
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0: 5h58.
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2: Então, turma, 6 horas em ponto, né, gente? Vamos trazer a mensagem do dia, o momento de oração e o momento de reflexão. É hora de falar com Deus. Bom dia.
0: 6 horas.

0: Olá, já estamos de volta com mais uma mensagem do dia aqui na sua rádio. Muito obrigado pela sua companhia, muito obrigado pela sua audiência. A partir de agora, aquela gota de otimismo para te inspirar. Muita gente desiste de si mesma cedo demais. Basta uma crítica, um erro, um momento difícil para acreditar que perdeu valor, que não vale nada na vida, de que nunca vai dar certo. Mas a verdade é que o valor de alguém não desaparece só porque a vida ficou complicada. Um dia, um velho violinista tocava todas as tardes numa praça. Seu violino já estava gasto pelo tempo, cheio de marcas e arranhões. Um rapaz que passava por ali olhou para o instrumento e comentou: "Esse violino velho não deve valer mais nada." O homem sorriu, afinou as cordas e começou a tocar. Em poucos segundos, a praça inteira silenciou. A melodia era tão bonita que algumas pessoas pararam emocionadas apenas para ouvir. Quando terminou, o velho olhou para o rapaz e disse: "O problema nunca foi o violino. Era só alguém acreditar que ainda existe música através dele." E quantas pessoas vivem assim, né? Machucadas pela vida, cansadas, desacreditadas, achando que perderam o brilho por causa das dificuldades que enfrentaram. Pelas marcas do tempo, mas marcas não diminuem valor de ninguém. Experiências não acabam com sonhos. E dias difíceis não definem quem você é ou quando será o fim da história. Nunca pense que você perdeu a capacidade de recomeçar só porque a vida deixou algumas marcas pelo caminho ou no seu corpo. Às vezes, tudo que o coração precisa é voltar a acreditar que ainda existe música dentro dele. E nem é de violino que estamos falando. Muito obrigado pela sua companhia. Excelente terça-feira e até amanhã com mais uma
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A oração ao nosso Pai. Quando vocês orarem, não sejam como os fingidos. Eles gostam de orar de pé nas casas de oração e nas esquinas das ruas para serem vistos por todos. Lembrem-se, eles também já receberam toda a recompensa. Porém, quando você orar, vá para o seu quarto, feche a porta e fique a sós. E o Pai, que em segredo vê tudo o que você faz, vai dar a sua recompensa. Nas suas orações, não fique repetindo palavras que já disse, como fazem os pagãos. Eles pensam que Deus vai ouvi-los porque fazem longas orações. Não seja como eles, pois o Pai já sabe o que você precisa antes de pedir. Portanto, ore assim: Pai nosso que estás no céu, santo é o teu nome. Que o teu reino venha sobre nós. E a tua vontade seja feita aqui na terra, assim como é feita no céu. Dá-nos hoje o alimento de que precisamos. Perdoa as nossas ofensas, como também nós perdoamos os que nos ofenderam. E não nos deixes cair em tentação. Livra-nos do mal. Amém. Se você perdoar as ofensas dos outros, o Pai que está no céu também vai lhe perdoar. Mas, se você não perdoar os outros, o Pai também não vai lhe perdoar.

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1: Numa tarde de domingo, em uma movimentada estrada do estado da Bahia, uma carreta conduzida por seu João Floriano, em sentido interior, em alta velocidade, se dirigia. O motivo da pressa que ele vinha era porque um telefonema dizia que seu irmão Zé Maria, em outro ponto da estrada, com seu caminhão quebrado, por ajuda pedia. E ainda falou: seja rápido, pois é uma carga perecível e o prazo já se cumpria. Seu João contou da sua experiência, pois já era de longa data que aquela profissão exercia. Na pressa de ajudar o irmão, numa curva da estrada, uma ultrapassagem perigosa naquele momento fazia. O caminhão, em alta velocidade, veio colidir com um carro que vinha no outro sentido. Seu João, ao bater a cabeça, desmaiou, sem ver o que tinha acontecido. Nisso, o resgate foi acionado, e sem muita demora, no local do acidente, o socorro era chegado. Policiais organizavam o trânsito e o engarrafamento que já tinha se estendido. Médicos e enfermeiros se encarregavam de ajudar os feridos. Com a ajuda do oxigênio, seu João conseguiu se reanimar. Mas o mesmo não aconteceu com quem estava no carro. A dor de muitos ferimentos não puderam suportar. Um homem e uma mulher, apesar de todos os esforços da equipe, morreram naquele lugar. Seu João, ainda muito abalado, chorou como criança quando soube da tragédia que tinha causado. A pista foi liberada e os corpos foram levados no carro da emergência. Chamaram seu João de lado para fazer a ocorrência, pois ele teria que ser punido por tamanha imprudência. Ao pedir os documentos, o soldado teve uma desconfiança, pois o nome de seu João e da moça que estava no carro tinha muita semelhança. Terminou de escrever e falou para o seu João: leia esta ocorrência, o seu sobrenome é igual da moça, veja só que coincidência. Ele pegou o papel na mão, leu e começou a chorar. Pediu os documentos do casal para sua dúvida tirar. Pegou os documentos, conferiu e caiu de joelhos no chão. E com o rosto coberto de pranto, a Deus foi pedindo perdão. Os soldados o tentavam consolar, quando ouviram aquele homem chorando dizer: por mais dura que seja a justiça deste país, pois eu acabo de matar minha filha e meu genro, que voltavam da viagem de lua de mel. Isso é uma história muito triste que eu escrevi para os meus amigos contar. Seu João pagou um preço muito alto por, na sua ignorância, a lei não respeitar. E nos faz saber que, independente da nossa posição, independente da situação, independente do que somos capazes, é preciso ter muita responsabilidade em tudo aquilo que se faz.
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7: Então, turma, tô de volta, né, gente? Trazendo mais modão sertanejo. Bora, bora! Olha, tem gente lá do outro lado, deixa eu ver quem tá de lá. Agora 6 horas e 15. É, vou ver quem tá de lá, velho. Parece que é o Dairão, fala com nós. Bom dia, Dairão.
8: Bom dia, meu parceiro.
7: Ô, tá meu parceiro, tudo, tudo beleza, paz. Tudo tranquilo, e aí? Tá aí? Bom demais.
8: Modão pra nós, no Amado Zé Rico Solidão. Tá na curta, bom demais.
7: Aí sim, de qualidade essa moda, hein? Beleza, Dairão, grande abraço. Tô puxando o creme, né, gente? É, arrastando carne, né? Obrigado a você e a turma aí, viu? Grande abraço, né? Vou trazer modão então, Milionário José Rico, Solidão. O modão, hein, gente? É, tá ele e o Lucas agarrado no batente lá. Vamos trazer moda pra ele. Em seguida vem Rio Negro e Solimões, Brete da Solidão. Quero deixar um bom dia também ao meu amigo Rami César. Bom dia, Rami César. O homem do esporte, né, velho? É, bom dia pra ele, de rádio ligado já há muito tempo, né? Só já tá até no trabalho, né, gente? A gente pega mais cedo, né? Então, né, gente, quero deixar um bom dia também ao Cândido Cruz, Erondina, Luiz Cláudio, né? Major Sinfrônio, Edson, meu amigo Edson do Alface, né? Bom dia pra ele também. O Bruno, bom dia. Bom dia pro seu João também, tá sempre ligado com nós. Laura Stone, né? Uma boa essa turma aí. Obrigado a vocês, viu? Vou trazer modão então aí, ó. Ronaldo Viola e João Carvalho. Em moda de qualidade, né? Pra turma que tá nas fazendas, nas chácaras, né? Quero deixar um bom dia a Lucirene e o Theo também ouvindo nós, né? Pregão, a turma que pega cedo aí no papel. Bom dia também pra professora Lucirene, obrigado aí pelo carinho da audiência, ela e o Rafa, condomínio Beira Rio. A turma tá sempre ligada, né? Bom demais, né, gente? Tem meu amigo Celso Tomate, ô Celso, bom dia, rapaz, como é que tá aí essa madrugada aí? É de manhã cedo, é um pouco geladinho, né? Ainda tá calmo o frio, né? O Pedrão tá devagar, ele abriu um pouquinho da geladeira e fechou. É porque senão gasta muita força. Meu amigo Edilson da Chácara Cachoeirinha, já já nós vamos atender ele. Vai trazer o modão que ele gosta. Vou trazer o Ronaldo Velho e o João Carvalho, o carro de boi, vou deixar pro Moisés. É, bom dia pro Moisés aí, obrigado, viu? Fazendo MS. Não sei, velho, o Divinão sumiu. É, eu acho que deve ter bagunçado o telefone dele lá, alguma coisa aconteceu, viu? O Amirso não deixa ele ligar mais. É difícil, não, velho, Às vezes acontece, né? Pode acontecer tudo nessa vida. Pode estar sem net também, né? Lá na fazenda, na Rosa Alegre, né? Não, ô Divinão, velho, quer falar com você.
9: Bora aí cantar uma moda?
7: Ih, você tá com moral, hein, velho?
9: Eu vou cantar, eu vou fazer Divinão, primeira, né? Você faz segunda, beleza?
7: Não mexe com isso não, velho.
9: Vambora.
7: Doido?
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7: Ele canta ruim demais, vou falar baixinho. Vou falar baixinho, tu vai cantar, não, velho, tô brincando. Se ele cantar um mês, ele canta pouco. Ronaldo Viola e João Carvalho, olha que moda. Então nós vai deixar essa daí também pro meu amigo Morcego, né? É lá da Estação do Pão. Bom dia também, o Divino Padeiro. Vou dar um pra vocês aí, viu? Milionário José Rico canta, viu, Dairão? Aumenta o volume do rádio. A solidão, essa moda é top demais.
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0: 6h24.
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0: só 6h27.
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0: toca, né, velho? Vamos trazer moda. Deixa eu ver quem tá do outro lado, velho. Tem gente lá, Dilson, da Chácara Cachoeirinha.
1: Bom dia, Vitando. Aqui é Dilson, da Chácara Cachoeirinha. Manda bola pra ver. Tem o Parada Dura com Maria Mendonça. Tá na culpa, tá bom demais.
0: Eita, aqui dói menos. É moda essa daí, hein? Então, Adilson, obrigado aí pelo carinho. Tá puxando creme na Chácara Cachoeirinha. Tá na ordenha, né? O velho falou que vai qualquer dia desse. Aí é mole, né, velho? Vou trazer modão, mas levanta todo dia cedo, né? E, véio, uma parada, viu, Adil? Trio Parada Dura aceita aqui domina a participação da Marília Mendonça. Moda boa, viu? Tem mais gente lá, velho. Ah, depois você briga com a turma toda, velho. Calma aí, deixa eu ver quem tá de lá. Ah, é o Bruno, bom dia.
2: Aô,
0: meu amigo Bruno.
2: Bom dia. Nós estamos aqui com o nosso radinho conectado na Rádio Clube, senhor.
0: Já na Clube tá bom
2: demais, velho. Rádio Clube é um programa bom demais, senhor.
0: É nóis, certo? Caboclo.
2: Eu quero pedir uma música pra Thaís, minha esposa. O Dairão. O Dairão tá lá do outro lado da cidade. Armando pra dar uma pescadinha.
0: Será que hoje vai? Tá esfriando.
2: Pra divina minha sogra.
0: A sogra, né? Divina, bom dia.
2: Wilson Assunção lá no bar.
0: O Wilson Assunção.
2: A Vilma Rosa.
0: Vilma.
2: Carlos Roberto lá na Ubuera, Pascoalete.
0: Bom dia, Carlos.
2: Tá quase dando uma viajada já.
0: É, ele pega cedo no batente,
2: o
0: né?
2: Bom dia. O nosso parceiro Edson da Alface.
0: O Edson, né?
2: Pai D.
0: Aí D é a esposa do Carlos Roberto.
2: Rádio,
0: né?
2: Conectado na Rádio Clube.
0: Obrigado, D, Carlos Roberto.
2: E pra todos aí de César.
0: Trazer moda então pra todos.
2: A música é de Milionário José Rico, Meu Martírio.
0: Que é isso aí, é
2: tá
0: moda.
2: Tá na Clube? Tá bom demais.
0: Bora, bora. Trazer moda então, né? Ô, rapaz. Ô, Carlos Roberto, bom dia também aí. Aí D, esposa dele de rádio ligado. Ô Bruno, obrigado, viu? Grande abraço aí, que Deus abençoe nós, né? Vocês daí e nós de cá, viu? Milionário José Rico, Meu Martírio, aí é moda, viu? Foi longe agora, né? Quero deixar um bom dia até pro meu amigo Celhão da Vila Maria, lá em Paranaguara. Ele, a dona Cida Dantas. Bom dia também a Maria Inês, Luiz Carlos, Filipão, bom dia pra essa turma que torce a orelha do smartphone lá em Paranaguara, ouvindo nós. Ainda tem um fogão de lenha aqui. Essa daí o Elton Benjamin gosta. Deve estar na estrada uma hora dessa. Daqui a pouco ele tá aí no batente, né, turma? É, tá carregando a turma aí. Trabalha no ônibus. Bom dia, viu? Vou deixar lá pro Pacheco. Obrigado, Pacheco. Um grande abraço. Então, vamos trazer as modas então. 6:44, Trio Parada Dura e a Marília Mendonça aceita que dói menos, meu amigo Adilson. Que foi, velho? Ah, o velho quer falar com você antes, Adilson. Com você e com o Bruno.
3: Você tá bom, pega um quintal pra você limpar, cheio de tapioca.
0: Amiga,
3: lava pé. Para de ficar ligando aqui na rádio,
0: não,
3: gente. Sabe?
0: Não,
3: vai trabalhar,
0: não.
3: Vai vender um Big Ben.
0: Não, velho, não pode.
4: Ô, tio, fala pro DJ pegar uma modão de viola.
0: Eu vou trazer um do Trio Parada
5: agora
0: Dura.
5: Agora você endoidou de vez, né, mãe?
0: Só modão.
5: Vê se passa aquela moda boa pra nós lembrar um passado.
0: Então é agora. 6:44, tem moda? Adilson, aumenta o volume do rádio aí que vai aumentar até o leite.
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0: 6:47.
1: Bom dia,

0: Compadre, a mulher chegou no, na farmácia, falou, farmacêutico, o senhor podia me dar aí um vidrinho de arsênico? Arsênico é aquele...
1: Veneno.
0: Veneno.
1: Sei.
0: Levou, daí um dia ela voltou, o senhor podia me dar aí uma caixinha de remédio pra dormir? Falou, não, preciso de receita. Ô, mas o senhor me vendeu o arsênico? Eu falei, mas arsênico não vicia, né?
2: 6:52.
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0: E modão, turma. 6:56. Fogão de lenha, tem mais moda, tá na clube e tá bom demais. Bom dia.
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0: Então, vamos trazer mais moda. A turma tá do outro lado aí, né, gente? Quero deixar um bom dia pra meu amigo Alcio. Obrigado pelo carinho, viu? Puxando creme. Garrata aí, o Jacó, né? Puxando cardo, né? Manhã boa aí, né? De terça-feira. E nós traz o Chico Rei Paraná, tá com raiva de mim. É modão, hein? Em seguida, Parada Dura. A moça do carro de boi. Ô, moda, hein, gente? Bora, vamos trazer modão pra turma que vai pegar no batente agora às 7, né, gente? É, daqui a pouquinho. Ah, lembrando a vocês que daqui a pouco às 7 tem noticiário com Libório, 19/5/2026, drama aos pais. Como evitar o excesso do uso da mídia eletrônica pelos adolescentes e crianças. É, dois acidentes e mais dois motociclistas mortos, né, gente? Inscrições abertas para o quarto encontro Mulheres em Campo do Senar. No Campo do Senar, para cursos de eletricista da Equatorial. Esses são os destaques de hoje do Libório, daqui a pouquinho às 7. Então, vamos trazer o Chico Rei, que daqui a pouquinho o Libório vem aí com essas notícias para vocês. 6:58, tá na clube, tá bom demais.
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1: Drama para os pais. Como evitar o excesso de uso da mídia eletrônica pelos adolescentes e crianças? 2 acidentes e mais 2 motociclistas mortos. Inscrições abertas para o 4º encontro Mulheres em Campo do Senar e para curso de eletricista da Equatorial. Eu sou Libório Santos. Hoje é dia 19 de maio, terça-feira, e esses são os nossos destaques. O Grupo Equatorial está com inscrições abertas para novas turmas do programa Escola de Eletricista. Ao todo, serão ofertadas 100 vagas gratuitas. Realizado em parceria com o Serviço Nacional de Aprendizagem Industrial, o programa tem como objetivo capacitar profissionais para atuação no setor de distribuição de energia elétrica, ampliando oportunidades de emprego e fortalecendo a formação de mão de obra especializada em Goiás. As inscrições seguem abertas até o próximo dia 26, hein? Elas devem ser feitas exclusivamente pelo site oficial do programa. André Abrão é gerente de relacionamento da Equatorial Goiás e dá mais detalhes.
2: O Grupo Equatorial traz de novo para o estado de Goiás o projeto chamado Escola de Eletricistas, com 100 vagas para o estado, sendo 25 no município de Jataí, 25 em Rio Verde, 25 em Uruaçu e 25 vagas aqui na capital. Esse projeto é para você que pretende trabalhar na área de distribuição de energia, que já tem mais de 18 anos, possui carteira de habilitação categoria B ou alguma superior, que tem disponibilidade de 40 horas e que tem já o ensino médio concluído. Você que talvez esteja precisando de um empurrãozinho para conseguir entrar no mercado de trabalho, pode procurar as inscrições até o dia 26 de maio para que você possa fazer parte da seleção e quem sabe ser contemplado com uma das vagas da Escola de Eletricista. Essa é uma forma que a Equatorial traz para que você tenha mais uma porta de entrada no mercado de trabalho, uma qualificação garantida pelo grupo. Então, se inscreva e participe conosco.
1: Final de semana com 27 acidentes, 20 pessoas feridas e 2 mortes nas rodovias federais goianas. O acidente mais grave provocou a morte de um motociclista. Foi uma colisão na BR-153, perímetro urbano aqui da capital. O motociclista colidiu na traseira de um veículo e, após cair, foi atropelado por um caminhão. Um cabo do Exército, 24 anos, morreu num acidente na JO-430 em Formosa, em torno de Brasília. Foi uma colisão entre um carro e uma moto. Ele era casado, deixa 2 filhas gêmeas de 4 anos de idade. Uma mulher de 45 anos foi presa durante a madrugada em Goiânia após se envolver numa confusão que terminou com ameaça à mão armada contra o proprietário de uma distribuidora de bebidas. Testemunhas relataram que ela deixou o estabelecimento bastante alterada. Pouco tempo depois, retornou portando uma pistola calibre 9mm. 92% dos jovens brasileiros entre 9 e 17 anos acessam a internet diariamente, segundo estudos da TIC Kids Online 2025. O dado não surpreende quem convive com adolescentes, mas impõe uma pergunta que muitas famílias ainda não sabem responder, né? O que fazer diante do excesso de telas? A resposta imediata de muitos pais é o bloqueio total do acesso. Para Leonardo Peixiro de Oliveira, doutor em psicologia e professor do programa de pós-graduação em promoção da saúde, essa estratégia é obsoleta e tende a piorar o problema. Em vez do bloqueio, o especialista defende estratégias de mediação ativa. Limites de tempo de uso e filtros de classificação etária devem compor a rotina familiar, não como punição, mas como suporte. Agora, gente, já está mais do que comprovado que o uso de celular por crianças é prejudicial. As mulheres representam uma força motriz em rápida expansão do agronegócio goiano. Elas estão à frente de mais de 22 mil propriedades rurais e lideram cerca de 54% dos programas de fomento do estado, exercendo um papel crucial tanto na gestão executiva quanto nas atividades diárias de cultivo e também a pecuária. E essas mulheres devem colocar em suas agendas a participação num importante evento, hein? Nessa quinta-feira, agora, dia 21, o Sistema FAEG-SENAR promove o 4º Encontro Mulheres em Campo Campo, que acontece aqui em Goiânia. O superintendente do Senar Goiás, Dirceu Borges, dá mais detalhes.
0: Você, mulher que nos ouve aí, queira participar, adquirir mais conhecimento sobre o agro, você que hoje já está participando aí das tomadas de decisões, já está envolvida no negócio do agro, na família, né, junto ao filho, junto ao esposo, não perca essa oportunidade. Você, mulher empreendedora, venha participar conosco desse grande evento, tá? O Sistema FAEG entra em campo com uma proposta clara de gerar conexão, capacitação e visão estratégica para fortalecer ainda mais a atuação feminina no agro goiano. É um grande evento gratuito para você, mulher. As inscrições estão abertas no site do Sistema FAEG. Não perca essa oportunidade, lembrando que são vagas limitadas. Então, quanto antes você fizer a sua inscrição, maior a chance de estar participando desse grande evento. Esperamos todas vocês lá.
1: Eram essas as informações de hoje de Goiânia, informou Libório Santos.
3: 7:05.
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4: Então, tô de volta aí, né, turma? 7:11, tá na clube, tá bom demais, ó. Terça-feira, aí não, Pedrão tá querendo mudar o tempo de novo. Tá dando um chuvisqueiro aí em volta, pode trazer frio aí, né, turma? Mas tá bom, deixa eu vir pra nós. Nós tá até precisando, né? Vamos trazer mais modão, deixa eu ver quem tá do outro lado. Tem gente de lá, pera, calma aí, velho. Velho, problema. Deixa eu ver. É Silvio Baiano.
5: Alô, divindade.
4: Bom dia, meu parceiro. Bom dia, como é que tá aí? Agarrado no batente?
5: Um modão pra nós aí de Rick Renner aí. Agora, qualquer um desses.
4: Tá na clube, tá bom.
5: Bora embora, trabalhar, né?
4: Pegar no batente cedo, né? Aí pega cedo, né? É o homem da construção civil, né? Silvio Baiano, obrigado, viu? Grande abraço, bom dia, bom trabalho. Rick Renner, a casa do caboclo. Deixar pra ele, pra toda a turma lá na casa dele. Bom dia. Ainda tem o Jânio e o Júnior, eu e a Lua, que é outra modona de qualidade. Deixar pra essa turma que tá no curral aí. Quero deixar um bom dia também a todo o pessoal dos supermercados, posto de combustível. Obrigado a vocês aí pelo carinho, viu? Quero trazer mais um ainda. Chama-se Casa Noturna. É, vou deixar lá pra meu amigo Edson do Alface, bom dia pra ele também. O Bruno tá ligado, né, Bruno? Obrigado a vocês aí pelo carinho, viu? O Carlos Roberto também tá ligado com nós, né? Tá na buleia uma hora dessa? Bora, bora, né, Carlos? Vou trazer modão, hein? Minha amiga Maria Divina tá agarrada no batente também, tá em casa, tá ouvindo nós. Obrigado, Divina. Robertão Latada já tá no batente, né? Pegar as seis, né? Vamos trazer moda pra essa turma aí. Meu amigo Hugo do Lava Jato. Bom dia, Hugo. Como é que tá aí a manobra? Fala pra nós aí. Tá na bitorneira hoje? Rapaz, não é brincadeira não, hein? Seu Estevam, bom dia, né? Papai dele, né? Bom demais, hein, Hugo? Deus abençoe vocês aí, garrado na bitorneira. Ah, o Geraldo tá aí com você? É, meu pai, meu herói. Tá certo, né, Hugo? Coisa boa, um grande abraço, viu? E o Geraldo? O Geraldo tá aí agora no batente? A turma da bitorneira, né? Não é fácil lavar essa bitorneira aí não, amor. Aí você corre com a turma, Hugo. Quando você tirar foto dessa bitorneira, o caboclo pega descendo. Ah, é agarrado, né? Beleza. Mas não entendeu errado, não olhou o rato aqui, ué. É agarrado na bitorneira, não sei, seu Estevam, né? Bora, bora então, ué. Para de tirar foto da bitorneira, que tem uma turma que corre quando você posta a foto aí, acabou. Ajuda a lavar só uma, depois não volta mais. Nós vamos arrumar um cara bom pra você. Rafael Pimentel, pode ser? Não, vou mandar o velho, Rafael não vai não. Não vai querer não, porque o Rafael tá no conexão, né? Eu vou mandar o véio aí pra você. É dia desse, viu? Vamos trazer moda então? Ah, o Luiz de Pirona. Tá na bulé já. É uma hora dessa e já tá quase saindo lá da garagem, né? Que ele bebe o café primeiro, acende aquele cigarrão, né? E depois ele vai picar a mula, né? Pegar a estrada, né? Só nas manobras. Vamos de moda. Bora, bora. Tem modão, vou deixar o Jane Júnior pra vocês aí, viu? Tá na clube, tá bom demais. A primeira do Rick Renner é a casa do caboclo. É moda de qualidade, tá na clube, tá bom demais. Meu amigo Silvio Baiano pediu na história.
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4: Meu amigo Silvano Cabelo de Mola lá no São João, ele também gosta dessa, Hugo.

0: 7:27.
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0: casa dele, não é? Ele tem um lá na área de serviço, onde ele faz as manobras dele, né, Hugo? Fogão a lenha, máquina de lavar, e tem outro na cozinha, viu? É, né, fraco, é o Luizão de Pirona. E tem outro na bulé do caminhão, viu? Bora, bora. Tá querendo na Paris de novo, Luizão. Eduardo Costa, vou trazer o avião das 9. Esse é pra meu amigo Márcio Amélio. Tá escutando, o rádio dele tá ligado no 12 aí. Abaixa um pouquinho, Márcio. Os vizinhos é bravo, viu? Aí vai arrumar problema, né? Então vou trazer o Eduardo Costa, ele gosta da moda, tá escutando? Pra ele, a filha dele, Angélica, e o neto dele, o Nego Duro, né? Um grande abraço. É, Luizão de Pirona, tem um do carro, da bulé do caminhão, né? Ele só ficou sem o rádio, sabe que dia? Quando ele pegou a bulé do avião, aí. Mas tinha um aplicativo no telefone, ele escutava a clube. Bora, bora, Luizão de Pirona. É, ele gosta, viu, Hugo? Então nós vamos deixar um modão pra ele também, né? Tá na bulé uma hora dessa, viu? Rio Negro e Solimões, ou de casa ou de fora. Luizão de Pirona, Hugo do Lava Jato, que tá agarrado na bitorneira. Ele e seu Estevam. Ainda tem o Amado Batista. Onde anda você? Onde está você? Que moda é essa, meu Deus? Numa hora dessa. Dá vontade de tirar a poeira da garganta, o Gal. Bora de moda. Márcio Amélio, o velho quer falar com você um pouquinho. Fala com ele aí, velho.
1: Ô, acabou. Você tá bom. Pega um quintal pra você limpar. Cheio de tapioca. E tá formiga lava pé. Para de ficar ligando aqui na rádio, enchendo o saco, moço. Vai trabalhar, vai vender um Big Bang.
0: Não, velho, não é bem assim não, velho. Faz uma média com ele, chama ele pra tomar uma.
1: Bora tomar uma?
0: Aí.
1: Eu gostaria de pedir pra você agora, sapeca um modão daquele.
0: Vou trazer o avião das nove.
1: Aquele que vai puxando lá de reba, vai vindo, vai vindo, vai vindo, para na beira do copo, a gente manda ele no beijo, assim, Está lá no finalinho da língua, vai!
0: O véio que nem barata, morde e assopra, viu, Hugo? Vamos lá, vamos trazer moda pra ele. Então, Eduardo Costa vai cantar, Márcio Amélio, aumenta o volume.
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0: Que é, velho? Dá uma chicotada nele. Agora, mas vou abrir uma pra ele também. Que isso, véio. Agradar o parceiro. Tá na clube, tá bom demais. Eduardo Costa, avião das nove, Márcio Amélio. O Hugo tá precisando de um cara pra ajudar a lavar a bitorneira lá. Você não quer, não? Bora, bora.

0: 7h47.
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0: Ei, moda, onde está você? Será que é feliz, hein, velho? Acho que não, vamos trazer moda. Bora, bora, picar a mula, tá na hora, Hugo.
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0: Vamos então, né, velho? É, não sei não, Hugo. A manobra tá pesada. Eu acho que vai ter frio aí, viu? Pedrão, deixa ele com a porta aberta da geladeira que ele vai ver. Quando vem a força dele. Mas ele manda, nós recolhe aqui, né? Vamos trazer moda. Gente, tô indo embora. Quero deixar um bom dia também ao Cleiton, da Elite Motors. Obrigado, viu, Cleiton? Um grande abraço. 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Viu, Cleiton? Um abraço, bom trabalho. Que Deus abençoe essa equipe sua. É, deixa eu ver, tem gente lá. Calma aí. Não, velho, não é problema não, parece que é o Luizão. Ó, Luizão, tá na ativa ainda, meu filho? Fala com nós.
2: É, Dino, eu tenho o mais friozinho, né?
0: Rapaz, chuva.
2: O Denco tá indo pra Goiânia, diz que ele lá pro lado da Porcelândia, pra acho que tá chovendo.
0: Ele tá de brincadeira.
2: Vai esfriar, viu, não, cara? Capaz que é final de semana.
0: Vai, João, tá choveu ontem, né?
2: Eu ainda tô aqui na garagem, ainda nem não tô na buleia ainda, meu
0: tá
2: parceiro.
0: Não? Então tá bom, né?
2: Esperando a segunda ordem.
0: Ô, oh, coisa boa. Luizão, bom trabalho, meu filho. Obrigado, viu? Então, o Silvano Cabelo de Mola, ele tá sadio hoje. Ele ligou, ele mandou mensagem aqui e falou que lá tava dando um chuvisqueiro no São João. Então pode esperar aqui. Pra reforçar o cobertor de orelha, então. Bora, bora. Vamos embora, gente. Picar a mula. Zezé de Camargo, Luciano, voando sem asas. Luizão, pra você e toda a turma da Buleia, essa turma aí da garagem, bom dia pra vocês, o Arante, os mecânicos, Silvestre, meu amigo lubrificador, o Salles, essa turma toda, é só gente boa nessa garagem. Bora, bora, turma, João Margaça. Tá na área, tá esperando a segunda ordem pra picar a mula, Hugo. É, o Luizão de Pirona. Gente, eu vou embora, o Elton Benjamin tá chegando aí, deixa eu ver, parece que já tá chegando já, deixa eu ver aqui o ombro, ó a potência da clube como é que é, Hugo, ó, chegando aí, ó. Bora, Elton Benjamin, já tá chegando, essa clube FM, não é brinquedo não, Hugo, ó a potência nossa aí, ó. Tá na clube e tá bom demais. Eu vou embora agora, pegar minha lambreta. Tadinha, tá feia, né, velho? Mas a bicha anda boa pra isso. Você tá de brincadeira, Zezé de Camargo e Luciano, voando sem asas. Obrigado a vocês. Daqui a pouco tem Elton Benjamin, às 8 horas. Dica de novela, previsão astrológica. Muita coisa boa vai rolar até às 11. E mais, né? E nós vai picar a mula. Ao meio-dia, das 11 ao meio-dia, vem programa Evangelho. Ao meio-dia, o esporte da clube com Lázaro Pereira e companhia. À 1 da tarde, Rafael no Conexão. Aí sim vai tocar as melhores. Os lançamentos, ó. E às 4 horas, Lázaro Pereira. E eu, né? Se Deus abençoar, eu tô de volta, viu, Hugo? Amanhã às 5 da matina. É, o Luizão vai andar de avião com a Adelino, vai? É, Luizão, o gosto pegou você de empreita. A Adelino é o piloto nosso aqui da Cesarina, né? Bora, bora. Tchau, turma. Um abraço. Fiquem todos com Deus. Que Deus e Nossa Senhora Aparecida a proteja vocês daí e nós de cá. Se alguém procurar por mim, diga que eu já fui embora. Até amanhã, se Deus quiser.
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1: Muito bem, meus queridos, são exatamente 8:09.
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1: Bom dia, bom dia, bom dia, manhã linda pra viver, sorrir, cantar e ser feliz. Olha só, tá parecendo a terra da garoa. Chuvinha boa, danada de ajeitada, né? Lá, chuvinha lá fora e muita chuva de sucesso no seu rádio e no seu aplicativo. Já rolou muita coisa aí, né? Ah, mas vai rolar ainda, pode ter certeza. Nosso encontro só tá começando nesta manhã de terça-feira, 19 do mês 5 de 2026. Vamos seguindo por aqui. Eu, você, você e eu, nessa manhã agradabilizadíssima. E vai ficando muito melhor, sabe por quê? Você me recebendo aí no trabalho. Tá recebendo também no trânsito, indo e vindo, né? Na sua residência. Então, gente, olha, um super bom dia! Maravilha, e você que faz aniversário hoje também já vai recebendo o nosso carinho, o nosso abraço! Na direção tem Carlos Martins, tem também, olha só, Petrolírio Alves de Moura. O administrativo Lázaro Pereira e comunicando aqui com vocês, Elton Benjamin. Vamos juntos! Juntos aí também no seu aniversário, no seu dia a dia. Tá na clube, tá bom demais! E se faz aniversário, aquele abraço todo especial. Que seus dias sejam desenhados cuidadosamente pelas mãos de Deus. Saúde e paz. O resto, a gente corre atrás. A programação inteirinha de presente pra você, viu? Já curtiu o Divino Dantas, né? O véio também tava hoje, acho que o véio foi dormir mais cedo, né? Tá frio. Eita, brincadeira à parte, vamos seguindo por aqui. Maravilha, maravilha. Daqui a pouquinho tem elas com resumo de novelas, Dança dos Signos, Tititi da Fama, Fique Sabendo, Saúde e Beleza, Receita do Dia. E a sua participação que sempre vem a brilhantar, hein?
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1: Olha só, mão no telefone, telefone na mão. Sejam todos bem-vindos, me ajudando a fazer a programação, fica supimpa. Olha, e hoje tem aí também pra você, ó. Olha só, sabe o Edu Estrada cantando essa canção aqui? Hã? Essa música é linda, não é? É linda. Maravilhosa. A gravação ficou perfeita, né? Seja bem-vindo mais uma vez, Edu Estrada, né? E com a promoção bacana. Daqui a pouquinho você vai no nosso zap aí. A gente vai estar postando lá, não vai, produção? Vamos postar lá? Vamos?
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1: O que que vai acontecer? Ou já conto logo, hein? Ah, vai ter rádio de presente aí. Ah, vai ter rádio de presente. Vai, vai. Vai pedindo sucesso de Edu Estrada aí. Vai pedindo, vai cadastrando, né? Daqui a pouquinho a direção me informa quando que vai rolando essa promoção aí, né? Vai, é. Mas eu fico muito feliz, sabe? Porque tem gente que tá precisando do rádio aí. Tá precisando do rádio, não tá? E vai chegar com muito carinho aí pra você, pode ter certeza. A Clube fazendo parte da sua vida, esses momentos maravilhosos, né? E seja bem-vindo, Edu Estrada. Vamos que vamos, né? Daqui a pouquinho você canta essa canção inteirinha, porque agora é a vez das mulheres. Eu vou trazer a Roberta Miranda, eu vou trazer o Rio Negro de Solimões pra cantar pro Antônio, que já tá esperando. Zezé de Camargo canta pra essa turma boa da Vila Calândia também, né? Um abraço especial pra vocês. Vamos abraçando o pessoal da Linda Vista, bom dia. Recanto Gameleira, o nosso abraço. Galeria Portinari, turma boa dos Lava Jatos também, o nosso bom dia. Pra você que tá aí no ponto do lanche, né? A turma boa aí dos cafés da manhã, pessoal que tirando leite, Aquele abraço, né? Alô, Paulo, Fazenda Capivarizinho, nosso bom dia, obrigado pela nobre audiência. Vai segurando aí também, Zezinho da Bicicleta.

0: E o som de Zezé de Camargo, né, gente? Regravou, ficou lindo. A voz do povo, né? Obedeceu, regravou, ficou linda, maravilhosa. Rio Negro, São Limões, Roberta Miranda, só pra gente começar.
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0: Olha só, 8h23, está chegando Eduardo Costa e está chegando também Edu Estrada, Sonho por Sonho e muito mais aqui na sua Clube FM. Manhã linda, maravilhosa, hein, gente? Tá aí, Edu, canta aí pro Ronaldo. Alô, Ronaldo, bom dia!

0: mulher.
1: Oi, bom dia!
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0: 8h38.
1: É isso aí, gente. Tamo de volta. Só conferindo aí, 8h38, e vamos que vamos, né? Alô, dona Eva, bom dia, tá tudo bem por aí? Tá tudo jóia, tá? Então tá bom. Pessoal do setor Maria Pires, o nosso bom dia, aquele abraço todo especial. Tá chegando aí Pedro, Paulo e Matheus pra limar essa turma boa, danada de ajeitada. Tem Hugo e Guilherme e Ana Castela também. Tem Marília Mendonça que tá chegando com tudo nessa manhã, viu? Vamos que vamos, e tá faltando a sua participação aqui comigo, hein? Mão no telefone, telefone na mão. Manda o um zap aí pra mim, contando de onde você está ouvindo a rádio. Através do 6435431572, se preferir também, 6499-44-22286.

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0: hora certa, faltando 13 minutinhos aí para as meninas chegarem, né? Com Dança dos Signos e muito mais. Então falta 13 para as 9.
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0: Gente, manda um abraço aí para todo fã clube de Guilherme Silva e também de Nando Moreno, né? Vai cantar pra gente agora. Abraço aí, vai colocar essa galera pra sacudir aí. Poeira não, não tem poeira, né? Ai, não tem poeira. Vai sacudir o esqueleto, pode ter certeza disso. Abraço pra essa turma boa. Alô Pacheco, nosso bom dia pra você. Bom dia para o pessoal da Master Camisetas. Pessoal que tá aí firme, né? Pra toda a equipe de todas essas cidades maravilhosas aí, você que pertence ao governo municipal, você que tá na rua aí, deixando a cidade limpinha, bonita, tampando os buracos, você é motorista da ambulância, né? Pessoal da área da saúde, enfermeiras, na área da enfermagem, o nosso bom dia, enfim, pra nossa saúde mental também, a cada um de vocês aí, né? Nosso super bom dia, bom dia, bom dia, pessoal do agro também, do Turma Boa, que tá feliz, né? Tá feliz também, não está? Turma boa trabalhando aí. Pessoal da Construção Civil também, nosso bom dia. Tem Gustavo Lima na sequência. Tem Jadson na nossa programação. 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Tá na clube, tá bom demais.

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7: É isso aí, gente. Chegando as meninas, resumo de novelas, tem Dança dos Signos, Tititi da Fama e Fique Sabendo. E na sequência já tem o Bruno e o Marrone e tem muito mais. Tá na Clube?
8: Tá bom demais.
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10: Lindezas do meu coração, começando por agora aqui o nosso resumo de novelas em A Nobreza do Amor, nesta terça-feira, dia 19 de maio. Olha, Gendal ordena que Pascoal repreenda a rebelião. Chinua garante a Gendal que não sabe de Dume. Mr. Campbell diz a Pascoal que reconheceu Akin com uns dos líderes do movimento. Dume se une a Ladisa e Akin com um rebelde popular. Gendal se revolta ao saber que Omar fugiu e nomeia Pascoal como novo chefe da Guarda Real. Por aqui eu fico, obrigada pela companhia, lembrando que daqui a pouquinho tem mais na novela Coração Acelerado.

Tudo bem? Hoje é terça-feira, dia 19 de maio de 2026. Eu sou a Suzy Luiz e as previsões astrais estão chegando para essa terça-feira. Vida longa, próspera e muito feliz para quem dá mais um giro em torno do sol. Quem nasce dia 19 de maio é do signo de touro, com a personalidade do signo de gêmeos. São pessoas apaixonadas, costumam ter grande envolvimento com arte e comunicação. Tudo de bom para você que faz aniversário hoje, terça-feira, 19 de maio. Áries, touro e gêmeos. Oi, Áries, nascidos de 21 de março a 20 de abril. Áries, use seus talentos para marcar presença no trabalho. Você pode enfrentar atritos em família, mas acalme os ânimos. Boas perspectivas na paquera. Sintonia 2. Cor para hoje pink. Números da sorte 27, 72 e 36. Touro, nascidos de 21 de abril a 20 de maio. Touro, desejo de garantir segurança financeira incentiva você a arregaçar as mangas. Na paquera, você vai ficar mais na sua. A 2. O clima é quente e sedutor. A cor para hoje é laranja. Números da sorte 73, 28 e 01. Gêmeos, nascidos de 21 de maio a 20 de junho. Gêmeos, você pode fazer investimentos para melhorar algo em casa. Planeje bem as finanças para não se apertar. Cuidado com mal entendidos, inclusive no amor. A cor para hoje é o branco. Números da sorte 29, 71 e 24. Eu já volto e falo com Câncer, Leão e Virgem com mais previsões astrais.

Eu sou a Tati Invad, está chegando o Tititi da Fama. Tudo o que está acontecendo no mundo dos famosos, eu conto agora pra você. Shakira vence batalha na justiça e receberá fortuna milionária. Shakira conquistou uma importante vitória judicial na Espanha após anos enfrentando acusações ligadas à fraude fiscal. A Suprema Corte Espanhola absolveu a cantora colombiana e ainda determinou que o Tesouro devolva mais de 60 milhões de euros à artista, valor equivalente a cerca de um pouco mais de 352 milhões de reais. Conforme documentos, o montante inclui multas pagas anteriormente por Shakira, além de juros acumulados ao longo do processo. A decisão encerra mais um capítulo de uma longa disputa entre a cantora e as autoridades fiscais espanholas. Que bom pra ela, né, gente? Olha, daqui a pouquinho eu volto pra falar de Vini Júnior. Se pronuncia pela primeira vez após o término de namoro com Virgínia Fonseca. Eu te conto já já aqui no Tititi da Fama.

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2: Bom dia, Clube. E a hora certa pra você, gente. 9:14. Eita.
4: Oi, bom dia.
2: Tem gente acordando agora, né? Tô sabendo.
4: Alô, Clube.
2: É hora da gente mandar aquele alô, é hora de mandar aquele sucesso aqui pra você. Tem gente já se inscrevendo nessa promoção bacana, né? Pra ganhar aí esse rádio, né? Essa caixinha de som danada de ajeitada maravilhosa. 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É, isso mesmo. Maria, bom dia pra você. Bom dia pra Aparecida Divina Martins também. O Betinho também, aquele abraço. Pro Ronaldo, pra Jéssica também, aquele abraço. Pessoal que está aí também, olha só. É, trabalhando, né? Firme da construção civil, bem pertinho da nossa emissora também, tem os construtores aí. Volta e meia, tá saindo até um barulho aqui, eu acho que tá saindo um ar aí também, não tá? Tudo é festa, tudo é alegria! Vamos lá, espantando a tristeza, gente. Ondas de emoções, a gente vai vivendo aqui, tá? Dona Joana Pimentel, segura aí o Bruno e o Marrone, aviões do forró, Hugo e Guilherme, viu? Abraço aí. É, pra Dora também tá ligada conosco. E ele também, né? Volta e meia tá conosco aí também. Ô, de Pirona, bom dia. Bom dia. É, a família Mendes também, toda a família Mendes, aquele abraço todo especial. Bom dia, bom dia. É de Leuza, né? Bom dia também. Tem franguinho caipira hoje? Tem ou não tem? Gente, hoje cai bem, né? Um mocotó, um molho de peixe. Cai muito bem, não cai? Cai. Tudo hoje cai bem, não cai? Com esse tempinho frio, a alimentação da gente fica... É bom, não é? A fome, né? Talvez venha até mais cedo, né? Então, pessoal dos restaurantes aí, receba o nosso abraço também, o nosso bom dia de toda essa região maravilhosa. Pessoal da fazenda também, turma boa do fogão caipira. Eu adoro o fogão caipira. O fogão não, mas o que faz no fogão? É muito bom, né? É muito bom. Hoje até omelete cai bem, né? Com aquele feijão bem feitinho. É bom, não é? Bom. Você tem uma receita boa aí também? Tem receita boa? Volta e meia, pratica a receita? Tem? Se não tem, logo mais tem a turma aí, viu? Maravilha, maravilha. Vamos que vamos, gente. Vem comigo para mais uma manhã graduabilizadíssima. Então segura aí, ó.

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2: Oi, bom dia!
3: 9:39.
4: Maravilha, meninas, de volta. 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
3: Por aqui, seguindo em Coração Acelerado, 19 de maio, terça-feira, onde a Genoa se incomoda com o interesse de Malvino por Laurinha. A ideia de Iranildo para seu programa de rádio é um sucesso. Zuzu comenta com a Laurzinho que Janete viu algo de estranho envolvendo o empresário. Irene convoca Agrado e Janete para a inauguração de sua loja. Valmir é gentil com Agrado. Olha isso, vai vendo. Por aqui eu fico obrigada pela companhia. Daqui a pouquinho tem mais na novela Quem Ama Cuida. Cenas impressionantes. Te espero já já.

Previsões astrais de volta nesta terça-feira, Câncer, Leão e Virgem. Oi, Câncer, nascidos de 21 de junho a 21 de julho. Câncer, você vai estar convincente, mas ainda pode ter divergências no trabalho. Respire fundo e converse. Você vai querer receber boas intenções do crush. A cor para hoje é o azul royal, números da sorte 84, 12 e 93. Leão, nascidos de 22 de julho a 22 de agosto. Leão, você pode ter imprevistos no trabalho. Adiante o que puder adiantar das tarefas. Você pode deixar a paquera de lado para curtir a família e vai querer privacidade na relação. A cor para hoje é o preto e os números da sorte 94, 04 e 40.

Tititi da Fama voltou para falar de Vini Júnior, que se pronuncia pela primeira vez sobre término com Virgínia Fonseca. Vinícius Júnior se pronunciou pela primeira vez sobre o término com Virgínia Fonseca. Em uma postagem feita nas redes sociais nesta semana, o jogador do Real Madrid agradeceu a influenciadora pelos momentos vividos ao lado dela e afirmou que o relacionamento foi marcante. Obrigado por tudo, foi marcante cada momento e aprendizado ao seu lado. Tudo de melhor e sucesso na sua vida, torcendo por sua felicidade. Agradeço sempre a você por ter dedicado uma parte da sua vida para mim. Fica bem, completou a nota. É, gente, tá aí, né? O nosso Tititi da Fama volta daqui a pouquinho pra falar de Álvaro. Chama atenção na web, eu te conto porque já, aqui no Tititi da Fama.

0: tira-manchas para roupas. Você vai precisar de uma colher de sopa de bicarbonato de sódio, uma colher de sopa de vinagre e suco de meio limão. Misture e aplique sobre a mancha antes de lavar. É ideal para roupas brancas.
1: Gente, maravilha, vamos seguindo por aqui. Alô, Divina Martins, um abraço especial pra você. Tá curtindo a programação e juntamente com elas, muita gente vai aquele alô no capricho, hein? Eita! A Luísa também tá ligada conosco, né? E Pâmela, nosso bom dia. Ilonir Maria também, bom dia, bom dia. Pra quem mais vai bom dia aí, hein, turma? Pra quem, hein? Ah, eu acho que tem uma turma boa aqui, danada de ajeitada. A gente vai caprichando aí, né? E pra sair o seu nome aqui também, manda, tem que mandar pra gente, né? De repente você tá por aí, não fala meu nome? Falo sim, pode ter certeza, viu? É, falo sim, olha só, manda um abraço aqui pra Maria Helena. O Cairo Alves também, a Iloneira já mandei, né? Lucileia, aquele abraço, Rosilene também, Marcelo, Luíde, Rosária, Wilson também, Daniela Damasceno também, Elaine Maria, William Fernandes também, o nosso bom dia também, Francisco Dias, Ivan. Alô, Ivan, abraço pra você também, viu? E também o Márcio, né? Aquele abraço pra Aparecida também. Como é que é? O Alife Cândido, nosso bom dia. E também pra Maria Divina e o Júnior Dias. E o Divino, aquele abraço especial também pra você, nosso super bom dia. Pra você que pediu aí, gente. Você que pediu aí, olha só. Edu Estrada, né? Sonho por sonho, a gente vai estar tocando aí no final. Pode estar pedindo aí, vai cadastrando aí na promoção, deixando seu nome completo para você faturar. Faturar o quê, Edu? Essa caixinha de som danada de ajeitada, linda, né? Um radinho, parece um radinho, a caixinha maravilhosa. Olha só, tem todas as cores. Inclusive, tem uma que tá aí no nossos status, né? A vermelha, tem, me parece aqui, olha só, verde, azul, branca. Olha só, são várias e tem muitas, né? De repente, uma dessa pode ser sua, né? Ei, maravilha, bom demais, não é? Muito bom. E cabe na bolsa, né? E cabe na bolsa. E então, Edu Estrada vai cantar pra gente aí no finalzinho e a gente vai fechando com chave de ouro. Vai pedindo sucesso, deixando seu nome completo aí pra faturar essa caixinha maravilhosa aí, ou seja, o radinho danado de ajeitado maravilhoso, né? Tá afim? Então, entre em contato conosco.
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1: 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Maravilha, mão no telefone, telefone na mão. Enquanto isso, ó, vamos aquecendo aí, vamos? Então vamos aquecendo assim, ó.

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5: 10 e 10.
6: É isso aí, gente. É dança dos signos, né? Tem resumo de novela, tititi da fama e a receita do dia. Hoje é a receita boa, né? Essa receita é boa, gente. Bolo de café. Fiquei curioso. Vamos saber juntos? Vamos? E deve ser gostoso, né? O café é bom. Imagina bolo. Aí você mistura ainda pra tomar. Ai, vai comer o bolo e vai tomar o cafezinho. Gente do céu, é tudo de bom. É ou não é, Zezinho da bicicleta? Fala comigo.
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8: Por aqui quem ama cuida, 19 de maio, terça-feira. Te conto agora que Adriana implora para o barqueiro resgatar seu marido. Rafael e Ingrid se preocupam ao saber que a mãe entrou com o pedido de interdição do tio. Ao perceber a felicidade de Pedro com a notícia da gravidez, Bruna embarca na mentira da mãe. Pedro se mobiliza como voluntário para ajudar os desabrigados e conhece Elisa e sua família. Um beijo, amores. Amanhã eu volto com mais resumos de novelas.

Oi, pessoal, tô de volta. Mais previsões astrais por aqui. Agora eu falo com Libra, Escorpião e Sagitário. E Libra, nascidos de 23 de setembro a 22 de outubro. Libra, vínculo com a família está fortalecido. Experimente fazer algo em casa para ganhar dinheiro. Seu charme aumenta e anima a paquera. A cor para hoje é o azul. Números da sorte 78, 69 e 51. Escorpião, nascidos de 23 de outubro a 21 de novembro. Escorpião, no trabalho você vai cativar com a sua simpatia e pode agilizar as suas tarefas. Boa sorte em esportes e sorteios. Só evite apostar alto demais. Invista na intimidade. A cor para você é o lilás. Números da sorte 25, 88 e 97. Sagitário, nascidos de 22 de novembro a 21 de dezembro. Sagitário, convívio com a família recebe boas energias, mas quem tem sociedade com parentes deve ter jogo de cintura. Ex-amor pode ressurgir. Avalie-se, vale a pena. Cor para você verde, números da sorte 89, 26 e 71. Eu já volto com o último bloco e falo com Capricórnio, Aquário e Peixes.

Didi de da Fama voltou pra falar de Álvaro, que chama atenção na web com fotos sem camisa após perder mais de 30 quilos. O influenciador Álvaro voltou a chamar atenção nas redes sociais ao publicar fotos sem camisa, exibindo um corpo sarado após perder mais de 30 quilos. A transformação do alagoano de 27 anos aconteceu nos últimos anos, depois que ele mudou os hábitos alimentares, adotou uma dieta regrada e passou a investir em uma rotina intensa de treinos aeróbicos. Decidi acordar para a vida. Em um ano, perdi de 12 a 20 quilos. Depois, fui só mantendo a constância, contou ele em entrevista. Bacana, parabéns pra ele que continue assim, né, gente? Olha, daqui a pouco eu volto pra falar de João Vicente de Castro. Descarta ator em fofoca. É, eu te conto daqui a pouquinho aqui no Titi da Fama.

Muito bem, chegando à nossa receitinha de hoje. Nossa receita hoje é bolo de café. Ingredientes: 3 quartos de xícara de chá de café forte, 4 ovos, 1 xícara de chá de açúcar, 2 xícaras de chá de farinha de trigo, 1 colher de sopa de fermento em pó, margarina para untar e farinha de trigo para enfarinhar. Agora, os ingredientes da cobertura: 1 lata de creme de leite, 1 lata de leite condensado e 1 colher de sopa de café solúvel. Vou repetir os ingredientes, confere aí. 3 quartos de xícara de chá de café forte, 4 ovos, 1 xícara de chá de açúcar, 2 xícaras de chá de farinha de trigo, 1 colher de sopa de fermento em pó, margarina para untar e farinha de trigo para enfarinhar. Agora, os ingredientes da cobertura: 1 lata de creme de leite, 1 lata de leite condensado e 1 colher de sopa de café solúvel. Modo de preparo: bata no liquidificador o café, os ovos, o açúcar e misture com os demais ingredientes da massa. Coloque em uma forma untada e enfarinhada e leve ao forno pré-aquecido por 30 minutos ou até que, ao enfiar um palito, ele saia limpo. Aí você vai bater no liquidificador os ingredientes da cobertura. Todos os ingredientes da cobertura, bata no liquidificador. Retire o bolo do forno, desenforme e cubra com a cobertura. Fácil, né? Bolo de café, nossa receita de hoje. Até a próxima e bom apetite!

0: Maravilha, gente. Tá aí, ó. Sonho por sonho de Edu Estrada, né? Pra você participar da nossa promoção, você vai pedindo sucesso aí. É. Deixando seu nome completo, viu? Dona Erundina. Bom dia, tudo bem por aí? Tudo jóia? Sou Cândido Cruz. Como é que está? Tá tudo bem? Deve estar pensando no almoço, igual eu, né? É, tô pensando no almoço. Depois dessa receita aí, deu até fome, sabia? Ah, eu gosto de café, mas um bom café, né, gente? Ai, maravilha. E brindes também. Quem não gosta de brindes? Gosta, não gosta? Então, tá aí a canção Sonho por Sonho, de Edu Estrada. Você vai pedindo sucesso aqui, deixando seu nome completo, de onde você tá falando, tá? E boa sorte. Sorteio tá vindo por aí, tá vindo por aí. Vai aproveitando o tempo. Quanto mais, melhor, né? Quanto mais você participar, a chance de faturar.
1: Beijo por beijo.
0: Alô, Luísa, um bom dia também pra você, pra toda essa galera maravilhosa também dos Salões de Beleza, supermercados também ligadinho conosco, abraçando também essa turma boa, da Motobel em Palmeiras de Goiás, bem pertinho da Galeria Portinari, né? 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Está realizando o sonho de muita gente, né? E hoje usando, o pessoal usa muito a moto aí pra trabalhar, não é? Então, e falar nisso aos motoqueiros que estão por aí, nosso bom dia também, aos motoristas, aquele abraço, gente. Vamos de sucesso, vamos! Natanzinho chega pra cantar pra essa multidão aí, né? Ê, maravilha! Através do rádio, através do aplicativo, tem Felipe Rodrigo também, tem Nashville por aqui também, agradando a todo mundo!
2: Vai, meu filho!

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0: Maravilha, eita, Rio Negro, Sony Boys e Gustavo Lima. Já já mais sucesso, hein?
1: O embaixador!
2: Coisa linda, obrigado.
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6: 10h40.
7: O último bloco das previsões astrais para essa terça-feira, Capricórnio, Aquário, Peixes. Capricórnio nascidos de 22 de dezembro a 20 de janeiro. Capricórnio, as tarefas mais chatas ou difíceis vão parecer prazerosas agora. Faça uma fezinha, você pode se dar bem. A cor para hoje é amarelo, números da sorte 63, 27 e 81. Aquário, nascidos de 21 de janeiro a 19 de fevereiro, Aquário, Vênus e a Lua acentuam sua criatividade para qualquer situação no trabalho. Você pode se unir aos colegas, aguarde novidades na paquera, no romance, a fase é de sintonia. Cor pra você vermelho, números da sorte 91, 64 e 28. E pra finalizar as previsões, peixes, nascidos de 20 de fevereiro a 20 de março, peixes, o seu entusiasmo vai ser contagiante e vai deixar o ambiente mais leve e descontraído. A 2, programa caseiro é bem especial. Cor pra hoje branco, números da sorte 38, 29 e 56. Amanhã tem mais previsões, boa terça-feira pra você, até lá!

E o Tititi da Fama voltou pra falar de João Vicente de Castro, descartador em fofoca, sobre Sai Suede, meu querido amigo. A fofoca feita por João Vicente de Castro sobre um ator muito famoso que copia Sai Suede em tudo ainda rende, viu? O nome

rolado um puxão de orelha de Chay Suede, viu, gente? É, babado atrás de babado, eu sempre conto pra você. Esse foi o nosso Tititi da Fama. Tudo que está acontecendo no mundo dos famosos, eu sempre conto pra você. Está ficando por aqui, mas não esquenta não, viu? A gente se encontra numa próxima. Um beijo da Tati Invade, até lá!

0: óleo essencial da folha de eucalipto possui ação antisséptica, anti-inflamatória e antibacteriana, podendo ser utilizado sobre a pele para acelerar a cicatrização de feridas superficiais e fechadas, assim como queimaduras, cortes ou arranhões.
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0: Maravilha, acelerando os corações da sua Clube FM. Maravilha, hein?
1: Estão vindo!
0: Olha só, que legal, oi, que legal. Dia. Vamos juntos, eu e você, você e eu.
1: Oi, bom dia!
0: Olha só que maravilha. 10h52, reta final do nosso encontro. E eu vou trazer aqui a canção que vai dar vários brindes pra você, né? Essa aqui, ó, Sonho por Sonho, de Edu Estrada. Basta você entrar em contato conosco aí através do nosso zap, através do 64-3543-1572. Ou se preferir, 64-99-44-2286. Mão no telefone, telefone na mão. Vai pedindo sucesso aí, viu? Tá certo? Vai pedindo sucesso de Edu Estrada, Sonho por Sonho. E vai cadastrando, deixando seu nome completo aí pra você faturar uns radinhos maravilhosos, ou seja, umas caixinhas de som que é perfeita, que vai ficar muito bem com você, tá? E como prometido, você pediu sucesso, Sonho por Sonho de Edu Estrada, a gente vai fechar com chave de ouro. A canção é essa, ó, Sonho por Sonho, Edu Estrada. Vai pedindo sucesso em todo momento, viu, gente? Nome completo, falando de onde você tá ouvindo. É isso aí, valeu, até amanhã!

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Eu te louvarei, Senhor, com todo o meu coração. Contarei todas as tuas maravilhas. Em ti me alegrarei e saltarei de prazer. Cantarei louvores ao teu nome, ó Altíssimo. Porquanto os meus inimigos voltaram atrás, caíram e pereceram diante da tua face. Pois tu tens sustentado o meu direito e a minha causa. Tu te assentaste no tribunal, julgando justamente. Repreendeste as nações, destruíste os ímpios, apagaste o seu nome para sempre e eternamente. Ó inimigo, acabaram-se para sempre as assolações, e tu arrastastes as cidades, e a sua memória pereceu com elas. Mas o Senhor está assentado perpetuamente, já preparou o seu tribunal para julgar. Ele mesmo julgará o mundo com justiça, exercerá juízo sobre povos com retidão. O Senhor será também um alto refúgio para o oprimido, um alto refúgio para em tempos de angústia. Em ti confiarão os que conhecem o teu nome, porque tu, Senhor, nunca desamparaste os que te buscam. Cantai louvores ao Senhor, que habita em Sião. Anunciai entre os povos os seus feitos. Olha, 11 horas e 6 minutos, bom dia para você. Estou chegando para mais um programa Cristo é Vida pela Rádio Clube FM, nesta terça-feira, 19 de maio de 2026. Estou com você até as 12 horas, tocando canções para o enlevo espiritual da sua fé, falando de paz, amor e esperança em Cristo Jesus, o nosso Senhor. Sonhe os sonhos de Deus e deixe Deus sonhar os seus sonhos para serem realizados por ele. 11 horas e 6 minutos, nessa terça-feira abençoada por Deus, nós ouvimos aí Daniel e Samuel. Se Deus falar comigo, não. Se Deus falar comigo, amém. Se não, ele é Deus da mesma forma. 11 e 6, bom dia para você, bom dia para mim, bom dia para nós. Que Deus nos abençoe nesse dia.

você que tá me ouvindo aí, para com essa história de ah, ninguém me ama, ninguém quer saber de mim. Fala sério, né? A Bíblia diz que Deus te amou antes que você o amasse. Você tava lá na barriga da sua mãe, não tinha cara de nada, cara de joelho, não tinha um pingo de beleza. E ele já tinha um projeto lindo pra sua vida. Respira.

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1: 11:22.

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Olha, são 11 horas mais 23 minutos, 11:23. Bom dia para você que está sintonizado, ligado comigo aqui no canal 87.9. Nós ouvimos aí com... Sérgio Lopes, Sonhos. Ouvimos Thalita, Deus Vai Te Ajudar, Alda Célia, Pai Perdoa. Ouvimos também Leandro Borges, Eu Nasci. E na abertura nós ouvimos Daniel e Samuel. Vamos até às 12 horas com você aqui no canal 87.9. Bom dia!

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E vi almas, as almas daqueles que foram degolados pelo testemunho de Jesus e pela palavra de Deus, e que não adoraram a besta nem a sua imagem, e não receberam o sinal em suas testas, nem em suas mãos, e viveram e reinaram com Cristo durante 1000 anos. Apocalipse, capítulo 20. Nós vemos aqui no versículo 4, na parte B do versículo, aonde João viu almas daqueles que foram degolados pelo testemunho de Jesus e pela palavra de Deus. Eu faço uma pergunta para você no início dessa mensagem, dessa palavra. O que você tem valorizado mais na sua vida? O que tem mais valor para você? O bem mais precioso que Deus nos deu foi a vida. E depois da vida, a salvação da alma. E devemos então entender que nós não somos uma alma porque temos corpo. É o contrário. Nós somos uma alma que temos um corpo para andar nesse corpo. Mas o que é importante é a alma. O corpo não tem importância? Tem. Aliás, sem o corpo, a alma se vai. Porque ela está inserida no corpo humano para sermos humanos. Mas somos almas viventes, antes de tudo. E o bem maior que Deus nos deu foi a vida e a salvação da alma, que é dada de graça por Jesus. Haverá um tempo que a Bíblia diz que

0: Jesus virá para levar os seus escolhidos para estarem aonde ele está. João capítulo 14, verso 1. E o caminho para a gente chegar lá é o próprio Jesus Cristo, revelado na sua palavra, a Bíblia Sagrada. E para que nós venhamos chegar lá um dia com o Senhor e estar com Ele na eternidade, a nossa alma, nós precisamos caminhar por esse caminho. Ele diz que Ele é o caminho, a verdade e a vida. Ninguém vai ao Pai se não for por Ele, por Jesus. Qual é o valor que você tem dado à sua alma? Essa parte do versículo que eu li aqui, que João diz: e vi almas daqueles que foram degolados pelo testemunho de Jesus e pela palavra de Deus. São almas que, para serem salvas, terão que dar a própria vida em troco da salvação. Aqui João está falando de um tempo terrível de tribulação, e nesse contexto ele fala da besta, ou seja, o anticristo, aquele que vai enganar as nações, aqueles que vai sinalizar as nações, os povos, os seres humanos, e vai vir com ele uma grande tribulação. Em outro texto da Bíblia, em Apocalipse, João diz que viu, se não me falha a memória, o capítulo 7, ele fala que viu uma grande multidão de pessoas vestidas de branco com as vestes salpicadas de sangue. Ele pergunta ao anjo: quem são esses? E ele diz: esses são pessoas que foram salvas da grande tribulação. Haverá salvação, sim, na grande tribulação. Porém, até onde nós entendemos e no que entendemos na Bíblia, aqui, por exemplo, em Apocalipse capítulo 20, essa salvação será pela própria vida. No tempo em que nós estamos vivendo agora, o Senhor Jesus nos deu a salvação de graça. O sacrifício dele na cruz, seu sangue derramado, nos dá a condição de sermos salvos pela graça. E qual é a nossa postura e a nossa posição diante dessa salvação de graça? Eu te pergunto, você vai esperar chegar o grande momento ou a grande tribulação em que você terá que ser salvo pelo seu próprio sacrifício e você não será degolado de uma vez? Você será torturado por esse que está por vir aí para dominar o mundo e ele já está anunciando que está chegando? Tudo está sendo preparado para a chegada dele. E ele estará tratando a humanidade como lixo. A princípio ele vai enganar as pessoas com ajuda, com solução de problemas, com cura das enfermidades, com o fim das guerras, com o fim da pobreza, da miséria. Mas depois ele vai cobrar um alto preço, e esse preço que ele vai cobrar é a sua alma. E a sua alma foi gerada, criada por Deus para a glória de Deus. Agora você tem liberdade de escolha para onde é que você quer viver a eternidade com a sua alma ou a sua alma. Não espere chegar o momento da grande tribulação, porque você terá que sacrificar a si mesmo para ser salvo, se você não quiser ir para o inferno. Nesse tempo que se chama hoje, nós temos de graça. E muitos, até no meio cristão, não têm dado o devido valor a essa salvação, por ela ser de graça. Qual é melhor? Você receber a vida eterna de graça ou você ter que ser sacrificado, torturado, arrebentado até a morte para daí ser salvo? E se isso é, se você não negar o nome de Jesus, porque esses que a Bíblia relata aqui e revela, a Bíblia diz que eles não adoraram a besta ou a imagem da besta e não receberam sinal em suas testas, nem em suas mãos. Ou seja, eles escolheram testificar de Jesus, escolheram morrer, serem torturados, perseguidos, passarem fome, escassez, perseguição. Escolheram isso, mas isso será trágico, será terrível. Então, no tempo que se chama hoje, em que Jesus está com as portas abertas para a salvação da sua alma, entre por ela, e Jesus é o caminho, a verdade e a vida, e ninguém vai ao Pai a não ser por Cristo. Até mesmo essas almas que João viu aqui, elas só irão para a glória, só serão salvas por meio de Cristo Jesus. A diferença é que aqui eles estarão tendo que dar a sua própria vida. E nesse momento que nós estamos vivendo hoje, Jesus deu a vida dele por nós, para que nós tenhamos a salvação sem martírio, sem sofrimento, sem correr o risco. E o único meio é ele, é Jesus. Entre por essa porta hoje enquanto é tempo. Jesus está vindo, só que antes da vinda dele, a Bíblia diz que manifestará o homem da perdição, do anticristo, e nós já estamos prestes a ver a manifestação dele. Então entra pelo caminho, porque quando esse homem do pecado se manifestar, logo em seguida, logo em breve, Jesus virá arrebatar a sua igreja, o seu povo. Venha fazer parte da igreja de Cristo, venha fazer parte do povo que será salvo. Salvação não é mérito, salvação não é por esforço. Na grande tribulação, sim, mas até lá é por graça. Aceite essa graça, e você que já é salvo, valorize essa salvação. Não fica levando de qualquer jeito, pensando que quando chegar o momento tudo vai ser resolvido. Já está sendo resolvido e você não quer a solução. Então valorize a salvação. Você que é cristão, que congrega em uma igreja, dê valor a isso, leva a sério. Jesus está vindo. Que Deus em Cristo faça com que o seu espírito, a sua alma, o seu ser inteligente compreenda melhor aquilo que o Espírito Santo fala com você através da palavra de Deus. Eu vou embora prometendo voltar amanhã, se Deus quiser e permitir, aqui pelo canal 87.9. Você fica com mais um louvor e, na sequência, a programação normal da Rádio Clube FM. Bom dia, boa tarde para você. Hoje nós temos culto de oração às 19h30 no Templo da Igreja Assembleia de Deus Vida.
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0: Alô galera, estamos chegando no Panorama Esportivo.

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0: Maravilha, torcedor, hoje é 19 do mês de maio 2026, está começando o Panorama Esportivo. Vem aí os destaques de hoje.

0: Maravilha, torcedor, estamos começando mais uma edição. Vem aí o destaque do J. Martins na Clube FM.
1: Depois de vencer em casa, Vila tem sequência duríssima fora de casa e jogadores pode estar deixando o Tigrão.
0: É isso aí, galera esportiva. O destaque para você é hoje: a seleção brasileira está convocada para 2026. E aí, torcedor, gostou do que viu? Ou você está com o pé atrás? Mande a sua opinião aqui no WhatsApp da Clube, lá no 649-9944-2286. Dê a sua opinião sobre a seleção brasileira. Maravilha, gente boa. Alô, Jotinho, um abraço especial, boa tarde.
1: Outro abraço para você, Lázaro Pereira, boa tarde, número um do Rádio Esportivo em Palmeiras de Goiás, boa tarde pro ouvinte da Clube FM, estamos aqui com muito prazer, com muita alegria, vamos juntos até a uma da tarde para falarmos muito de futebol, Lázaro.
0: É isso aí, moçada, estamos chegando, hein? 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Jota, hoje tem um jogo importante às 16h, aqui no estádio Hélio Arantes. É o jogo da Associação Palmeiras de Goiás contra o Atlanta de Goiânia, valendo vaga para a grande final que pode acontecer. O Palmeiras, Associação Palmeiras de Goiás, pode estar presente na grande final. E aí, eu trago um outro detalhe para você, além desse que eu já trouxe desse jogão de bola. O torcedor está convocado. Quem estiver disponível, claro, porque é um horário comercial, é um horário aí que a tua galera ainda está no trabalho, mas a gente conclama a você que aí está de boa, trabalha na parte da noite, trabalha na parte da manhã só, então vá acompanhar a molecada e dá aquela força, né, Jota?
1: É verdade, Lázaro, você frisou muito bem, muita gente trabalhando, mas quem tá de folga pode, não pode perder essa oportunidade de ver uma grande partida de futebol. É como o próprio João Kleber afirmou aqui ontem, né? A garotada tá empolgada, viu, Lázaro? Tá empolgada com esta competição, não é para menos. A equipe chegou numa semifinal e tem a oportunidade de fazer esse jogo em casa, né? E o torcedor local aqui de Palmeiras de Goiás, aquele que gosta do verdadeiro futebol, tem essa oportunidade, quem pode, como falamos aí, de ir lá e prestigiar os garotos, porque precisa de apoio sim, porque uma boa vitória hoje deixa bem encaminhado aí a classificação para uma final, né? Então vai fazer jogo duro, como ele falou, esse time que vai encarar o time do Palmeiras, Lázaro, é um time de empresários, né? E um time que tem estrutura. Então, os garotos precisam fazer uma boa partida hoje, porque joga em casa, tá bem na competição, como todos afirmaram aí. Então, é o momento é esse, né? Tem que aproveitar esse bom momento, fazer valer, prevalecer o mando de campo, o fator casa, que joga aqui no campo de Palmeiras de Goiás, e aí fazendo um bom resultado, você vai mais tranquilo, né? Para fazer o segundo jogo, ou seja, o jogo de volta, esse segundo da semifinal, quem sabe garantir a grande classificação na final, viu, Lázaro?
0: 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E trem doido, o povão hoje tá animado para o jogão do Palmeiras. Vamos pra cima, Verdão, é da Palmeiras. E o detalhe, Jota, que eu fiquei empolgado ontem, aí eu acho que eu posso até chegar lá, que 2028, o Palmeiras, em Palmeiras, a Associação Palmeiras de Goiás, pode estar disputando um campeonato profissional, que é da terceira divisão. E aí eu tava até pensando que eu vou alcançar esse trem?
1: Ah, com certeza, viu, Lázaro? Tá chegando, né? Pouco tempo, 2 anos, né, Lázaro?
0: Dois. Não é nem dois mais, né, Jota?
1: Nem dois anos, né?
0: Nós estamos praticamente no meio do ano, né?
1: Já estamos aproximando meados aí do ano de 2026, né, Lázaro? Então, pra 2028, é muito pouco, com certeza... Deus nos permitindo, nós vamos chegar lá, Lázaro. E como diz, você não começa uma construção de cima para baixo, você começa tendo uma base, né? E você, uma disputa de um campeonato aí, primeira, segunda divisão, você não chega lá direto na primeira. Você tem que começar passando pela terceira, aí você chega na segunda, caso você subindo, e você tendo aí o acesso, você vai para a primeira divisão. Então o começo é lá. E para começar, o Palmeiras começou muito bem, né? Como foi falado aqui ontem, através aqui na pessoa do João Kleber, né? Que é um dos homens fortes, que trabalha lá junto com o Aurélio, que comanda a garotada. E a garotada lá está empolgada. Outro dia eu falei com dois garotos que jogam nesse time aí, eles gostam do trabalho do Aurélio, viu? E do João Kleber. O Aurélio é um cara trabalhador, ele trabalha muito bem com os garotos aí, trabalha muito bem o preparo deles. E ontem também fiquei animado com a palavra do João Kleber aqui, ele dizendo que o Palmeiras tem uma zaga forte, tem um ala direito muito bom, tem um atacante lá que comanda as ações pela esquerda, e se trata aí, tem um goleiro muito bom também, o time do Palmeiras. Então, tudo encaminhado pro começo. Eu digo que está muito bom, viu, Lázaro? O time do Palmeiras. Eu começo assim, na competição, porque, como ele frisou, a base já vem sendo feita desde 2018. Então, já tem uma estrutura, né? E agora essa estrutura vem se fortalecendo cada vez mais. Então, tendo uma boa participação agora, tendo uma outra ótima atuação no ano de 2027, Lázaro, em 2028 tem chance, sim, de ter uma base forte aí para o profissional.
0: 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Jota, além disso, vamos matar a questão aí de o Palmeiras volta a jogar na próximo sábado, lá em Acreúna, precisando da vitória 2-0. Você imagina que a vaca já foi pro brejo ou ainda dá para dar uma chacolejada nesse povo aí e vencer 2-0 lá?
1: Olha, Lázaro, a palavra é boa, sacolejada, né? Tem chance, o futebol tudo pode acontecer e você nunca na vida, enquanto a vida, a fôlego, você nunca pode dizer é impossível, porque tudo é possível, principalmente no futebol, mas analisando pelo lado, pelas bandas do time do Palmeiras, das últimas atuações, Lázaro, principalmente esta atuação de sábado aqui contra o time do Acreúna, eu repito o que eu falei aqui ontem, continuo com a minha opinião, acho que não dá. Pra mim, já foi, o Palmeiras teve a oportunidade aqui, né? É claro, não custa nada tentar. O Palmeiras, o Acreúna teve uma boa atuação aqui, é claro que o Palmeiras jogou mal. O Acreúna teve a sua boa atuação e eu falei aqui ontem, você pelo outro lado não pode só botar a culpa em cima do time do Palmeiras, dizer que não jogou nada, jogou, como o próprio Ramos disse, né? Você tem que valorizar os pontos positivos do Palmeiras dentro dessa partida, mas você também tem que olhar pro outro lado, que essa equipe que chegou também merece atenção, merece respeito, afinal ninguém chega numa semifinal por acaso, né? E esta equipe do Acreúna mostrou porque veio, venceu o Campestre lá e venceu na cidade de Campestre, né? Então fez bonito para poder chegar. Então o Palmeiras já tinha noção, já sabia que iria enfrentar uma equipe competitiva, uma equipe forte. Ainda mais, Lás, fiquei sabendo que os três melhores jogadores do Acreúna não atuaram, estava atuando lá na cidade de Nazário. E você imagina esse time jogando da forma com que jogou contra o Palmeiras aqui, com mais três jogadores que eu vi o pessoal comentando aí, que é melhores do que esses que estavam aqui. Então, se tava difícil, vai se tornar mais difícil ainda, porque jogando em casa lá, o time do Acreúna, o Palmeiras não pode sofrer gol, em se tratando, se pensando num caso de uma final. Então, tem que jogar pro erro zero no sistema defensivo, ou seja, o que é erro zero? Evitar de tomar gol, né? E você não tomando gol já é meio caminho andado. Aí no começo do jogo aí, até lá pros 15, 20 minutos, com certeza vai ter aquela pressão, o time da casa vai vir pra cima. Se o Palmeiras superar essa pressão, esse fogo do time do Acreúna no início do jogo e depois conseguir marcar um golzinho, Lázaro, mas aí tem que continuar pressionando. E como eu falei, o sistema defensivo não pode tomar gol, porque cada gol que o Palmeiras tomar, ele tem que fazer dois, né? Isso porque entra na partida perdendo de 2-0. Repito, a repetir a atuação dos outros jogos, principalmente esse jogo contra o Acreúna, vai ser muito difícil pro Palmeiras, mas tudo pode acontecer. O Palmeiras pode chegar lá, fazer uma boa partida, ter uma boa atuação e o time do Acreúna atuar mal, né? Então, vamos esperar para ver, mas garanto para você que vai ser uma partida muito difícil, mas tem chance sim, porque dentro das quatro linhas ali é 11 contra 11 aí no futebol, meu amigo, tudo pode acontecer.
0: Meio-dia, 24 minutos lá na Série Prata, tivemos também já a semifinal, primeiro jogo da semifinal. Vicentinópolis, jogando em casa, venceu Santa Bárbara 3-2. E ontem tivemos Edéia Futebol Clube contra o Edéia Esporte Clube. Esse aqui ainda não caiu no aplicativo pra gente, mas esse jogo foi realizado ontem. Então essas já são as semifinais também lá do Prata, viu, Jota? Pode dar aí na final Vicentinópolis, Santa Bárbara, Edéia e Edéia. São os dois Edéias lá de Edéia.
1: Então, com toda certeza, um time de Edéia vai estar na
0: grande final desta série Prata.
1: Né? Olha, Lázaro, o time do Santa Bárbara sempre teve boas equipes, né? Nas duas competições que decidiu, naquela conquista do Palmeiras lá em cima da equipe do Porteirão, o Palmeiras eliminou o Santa Bárbara numa semifinal, né? Vencendo, empatando aqui em Palmeiras e vencendo lá, né? Venceu lá na cidade. Não, venceu aqui e venceu em Santa Bárbara, né? É. O time do Santa Bárbara sempre teve um bom time de futebol, mas perdeu essa primeira pro time do Vicentinópolis, que fez uma boa campanha, vacilou aí no momento da classificação e agora na Série Prata está aí, né? Fez o papel de casa, venceu a primeira, vem com a vantagem. Mas eu ainda acredito no time de Santa Bárbara, que vai jogar em casa, né? Tá aí com um gol de diferença, pode reverter essa situação lá. E aí os times lá de Edéia, esperar pra ver, qualquer um que for, tá bom tamanho, né?
0: Isso aí, na Série Ouro, Cesarina vai pegar o Paraúna em casa, primeiro jogo 2-2, tá em aberto, né? A Creúna e Palmeiras, a Creúna joga em casa, recebe o Palmeiras, que perdeu no placar de 2-0. Então a Creúna precisa só de um empate para passar, ou até mesmo pode perder de um gol de diferença, que estará na grande final de 2026 do primeiro semestre. Então a gente espera que haja aí para o Palmeiras uma reação para nós. Agora já o Cesarina tem todas as chances de passar pelo Paraúna, né, Jotinha?
1: Todas as chances, viu, Lázaro? Tem melhor time, tem uma melhor equipe, demonstrou isso dentro desta competição, tava lá perdendo o jogo lá na cidade do Paraúna contra esse bom time do Paraúna, conseguiu um empate, um resultado super importante. Quando você joga fora de casa, tem um bom resultado, um empate da forma com que teve o Cesarina, da forma com que estava o jogo, né? E o nosso amigo lá que estava lá fazendo transmissão também lá no estádio Ararantes, nós estávamos vendo lá os lances do jogo lá, inclusive o Cesarina virou o jogo para 2-1 e cedeu o gol de empate, mas foi um grande resultado, viu? O empate pro Cesarina lá na cidade de Paraúna, se tratando desse bom time do Paraúna, foi um bom resultado. E para mim, o Cesarina, Lázaro, é favoritaço, não é só favorito, não, é favoritaço para vencer o jogo, para ir pra final. E não somente, mesmo que o Palmeiras reverta a situação lá contra o Creúna, eu vejo o Cesarina como favorito à conquista do título. Para mim, passa fácil contra o Paraúna, jogando em casa, e vai esperar de camarote aí o vencedor de Creúna e Palmeiras, Palmeiras e Creúna. Acho que independente de que seja Creúna ou Palmeiras, pra mim Cesarina é favorito, viu,
0: Lá? 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Bora, bora, gente! Agora são 12:29, mais 56 segundos. Eu vou ao intervalo e volto já já com você aqui na Clube.

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6: 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Muito bem, estamos de volta aqui na Clube FM. Falando em off aqui com o Jota Martins, o negócio tá mais feio que a gente pensava, né? meu pai do céu, vamos lá. 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Jota.
7: Sim.
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6: 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Zé, olha, é claro que já foi bem discutida essa questão do time que vai estar na Copa do Mundo. Não custa lembrar, né? Os goleiros são o Alisson, o Ederson e o Everton. Esse Alisson e o Ederson são irmãos, não, né?
7: Acho que não, né?
6: Não, né? Então tá, deixa pra lá, né?
7: O Alisson é titular.
6: E aí vai o Ederson e o Everton. Gente, os defensores: Alexandro, Brenner, Danilo, Douglas Santos, o Magalhães é o que lá? Gabriel Guimarães?
7: Gabriel Magalhães. Magalhães,
6: né? O Ibanez, Léo Pereira, Marquinhos e o Wesley. Esse Ibanez aqui, eu só conheci o governador lá do Distrito Federal, esse Ibanez aqui, né?
7: Só esse mesmo.
6: Então, levaram o Danilo, que tá com 152 mil anos, vai jogar de lá. Ave Maria. Ê, Celote, velho. Nós tínhamos que dar uma prosa, nós dois, de uns 30 segundos. Eu ir perguntando, você ir respondendo, tá? Era assim, um bate-bola, viu, Jotinha? No meio-campo está o Bruno Guimarães, Casimiro, Danilo Santos, Fabinho e o eterno da seleção, o Paquetá. Paquetá, vai quietá. No ataque, o Endrick, o Gabriel Martinelli, Igor Thiago, Luiz Henrique, Matheus Cunha, o Neymar, o menino Ney, eu disse que ia e foi, Rafinha, Rayan e o Vini Júnior. Esse Rayan aqui, ó, foi uma grande novidade nessa seleção também, hein?
7: E aí? De onde é esse Rayan?
6: Ah, não. Você tem umas perguntas fora de hora, pelo amor de Deus.
7: Sabia que tinha jogador, não, aí.
6: Não, não sei de onde eles vão, não. Tem ela aí na seleção.
7: Então, hoje você teria seleção escalada desses jogadores aí?
6: Zé, você quer a minha opinião? Eu não sei nem onde esses caras jogam, meu. Que posição que esse povo joga, eu não dou conta de escalar. Gente, seleção brasileira, vamos falar do time de onde, hein? O que você quer falar? Mas seleção não dá, gente.
7: Não dá, né?
6: Não dá.
7: Tem que esperar pra ver.
6: Não, isso aí é cacete, meu amigo. Se passar da primeira fase, comemore.
7: Aí, Lázaro, ele vai escalar...
6: O Ramos Edson que ele é do Vasco, né, Ramos? Você quer acabar com a desgrama no dia também?
7: É do Vasco?
6: Era, ex-Vasco da Gama.
7: Ah, aquele cara que estourou.
6: Agora joga na Inglaterra, né? Não, mas aí, voltando a falar sério, provavelmente ele vai colocar o goleiro, deve ser o Everson, né?
7: O Alisson.
6: O Alisson. Lateral direito deve ser esse do Flamengo, Wesley mesmo.
7: O Wesley, Marquinhos e Magalhães. E o Alexandre na esquerda.
6: O Militão não foi, né?
7: Foi não.
6: Olha só.
7: Aí no meio campo você pega o Bruno Guimarães, o Casemiro e o Paquetá.
6: Vai que tá.
7: E o ataque Endrick.
6: E o menino Ney, que você tá esquecendo que vai ser titular?
7: O Neymar é reserva, ele não joga nesse time não, Lázaro.
6: Você vai ver.
7: Ele vai ser um bom reserva lá.
6: Não vai, vai ser titular. Ó.
7: Eu acho que não.
6: Não,
7: o claro, comentário...
6: Eu respeito totalmente sua opinião e de quem tem opinião, mas pra mim ele vai ser titular desse time.
7: Mas tinha que ser, viu, Lázaro? Sim, eu tô dando a minha opinião, mas eu acredito que pela sequência de contusões do Neymar, eu acho que ele vai segurar no banco de reserva.
6: Vai jogar ali uns minutinhos?
7: Pra ter aquele reserva de luxo ali, né, Lázaro? Precisou ali, às vezes, num eventual partida aí, precisa do cara. Vai, coloca o cara ali em metade do segundo tempo, que ele tem um gásinho pra poder correr,
6: então,
7: né?
6: Então, o meio campo seria quem?
7: Bruno Guimarães, Casemiro, e aí você tem que achar um 10 pra
6: Fabinho. Fabinho ou Paquetá? Que os jogadores que foram colocados pro meio.
7: Esse Paquetá não dá, né, Lázaro?
6: Eu não creio
7: não dá,
6: que
7: não.
6: Pois é, mas
7: aí... Não dá conta jogar no Flamengo,
6: vai,
7: cara.
6: Aí vai sobrar o Danilo Santos, que é do Botafogo, e o Fabinho, lá do Al Hilal.
7: Aí, qualquer um dos três, se você jogar pra cima, pois no caso, o Neymar, cara, não jogando, aí qualquer um que você jogar pra cima, o que cair dá certo, né?
6: Então aí eu vou discutir.
7: E o ataque?
6: O ataque seria... Aí temos para o ataque o Endrick, o Martinelli, Igor Thiago, Luiz Henrique. Esse Luiz Henrique é aquele que esteve no Bota, né?
7: No Botafogo, bom atacante.
6: E aí temos aí o Matheus Cunha, Neymar, Rafinha. E o Rafinha não fica fora, Jota.
7: Rafinha...
6: E o Vini, ué.
7: Vinícius...
6: Deve ser... O ataque deve compor com Vinícius Júnior e o Rafinha, né?
7: Isso.
6: E o Rafinha jogando mais no meio. Seria por aí?
7: Seria por aí.
6: Ó, tem um aqui que mandou a escalação aqui.
7: Vamos ver então.
6: A escalação do Ramos. Tá terminando aqui. Então, o Militão não foi porque está machucado.
7: Isso.
6: Aquele que jogava no Palmeiras também não foi porque é o... Como é que chama?
7: Ah, o Estevão. O
6: Estevão, né?
7: Estevão.
6: Está fora da
7: Era uma boa opção, viu, Lázaro? Era o primeiro aí do meio campo aí.
6: É. Então, é o seguinte. Ederson é o goleiro número um. Danilo, lateral direito. Marquinhos, Gabriel e Alessandro. Casimiro, Bruno Guimarães e Martinelli. Esse é o time do Rames. Vamos ao ataque. Vem aí, Jota, o ataque da seleção. Vini Júnior, Rafinha e Endrick.
7: Pra mim, eu não concordo. O ala direito aí tem que ser o Wesley.
6: Esse,
7: né?
6: Danilo é o velho, não é?
7: Esse Martinelli, pra mim, não joga na seleção como titular também. Não concordo. Né? É uma, o zagueiro lá, não tem como você fugir do Magalhães e do Marquinhos. Acho que na esquerda vai o Alexandre. No goleiro também, eu acho que o goleiro vai ser o goleiro titular. Ele não vai mudar no gol, não. Então, eu não concordo com a escalação do Rames.
6: É isso aí. O Rames está aqui. A escalação seria uma boa também? Nada, né? Não é assim. Cara, eu tô desanimadaço.
7: Esse Danilo na lateral direita dá conta? Não sei.
6: Danilo, né? É aquele que joga no reserva no Flamengo.
7: Pois é, esse Martinelli também. Você tem outras opções aí, como você falou, o próprio Rafinha, tem o Danilo Santos.
6: O Rafinha é atacante, né? Provavelmente vai jogar com o Rafinha enfiado, o Endrick de um lado e o Vinícius Júnior do outro.
7: Isso.
6: É, e essa zaga do Brasil é feia, hein?
7: Feia demais.
6: Misericórdia, torcedor. Amarra as carças, que lá vem porrada. Ô, igual aquela música, Jotinha. Bota o capacete que lá vem pedrada.
7: Vem pedrada aí.
6: E o jogo começa agora no dia?
7: Dia 11, acho que é 11 de junho.
6: Abertura da Copa é 11.
7: É 11, isso, Rames? Se eu não tô enganado, 11 de junho, né?
6: É, o Rames aí traz pra nós. Vai, mas... O Danilo é lateral mesmo, Jotinha.
7: Mas o Danilo é melhor do que ele, Lázaro.
6: Pois é, o Danilo.
7: Disparado, o Wesley é melhor.
6: No momento, né? Porque o Danilo já foi bom jogador. Hoje, assim, já não apresenta. Caso assim, cara, pra mim é duas peças inúteis.
7: O Danilo é do Botafogo?
6: Não, é do Flamengo.
7: O Danilo do Botafogo ia jogar domingo, porque esperava essa convocação e pode ser transferido, então não jogou no domingo contra o Corinthians.
6: E ele jogou e ele tá na lista aí, ó. 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Abraçar aqui o amigo lá do sono colchão, Jotinha, o nosso amigo Iron.
7: O Iron.
6: Grande desportista. Ó, sabe quem estava ouvindo a gente na transmissão também, que alto e bom.

0: espetáculo. Jotinha vai passar lá, levar a boia a partir da manhã para casa à noite.
1: É isso aí.
0: É, abraço aí para todo mundo. 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Então, voltando aí à questão da seleção brasileira, eu não acredito. Sinceramente, eu posso estar enganado, pode até vir aí a chegar um pouco mais longe nessa Copa do Mundo, porque de onde a gente não espera que vem também, né? Pode ser que dê liga, mas até agora eu não vi nada que bonifique essa seleção brasileira estar, pelo menos, na terceira fase. Segunda fase, creio que sim, porque são três classificadores. Não é possível, né, Jotinha?
1: Não é possível, Lázaro. E lembrando que vamos ter mais mata-mata devido ao acréscimo de seleções nessa Copa do Mundo, né? Então, nós vamos ter mais mata-mata. Então, significa que se tornou mais difícil, né? A Copa do Mundo mais competitiva. E aí, é como você falou, eu acho que da primeira fase não tem como, elas têm que classificar, né? Mesmo colocando o primeiro adversário do Brasil como um dos classificados, acho que o Palmeiras brigaria por uma segunda vaga aí, no mínimo, né? No mínimo, eu acho que... Mas é esperar para ver, como você falou, eu também não acredito, né? Como torcedor brasileiro não acredito, é porque nós já tivemos, viu, Lázaro, uma safra melhor na seleção brasileira. Não,
0: nós já chegamos com favoritismo lá em cima, né?
1: Inclusive, né, Lázaro, nós lembrávamos aqui em outras ocasiões, a Copa de 94, o Brasil chegou um pouco em dúvida, até ali numa semifinal, numa quarta de final, era questionado muito o trabalho do Parreira com jogadores que não tinha dado certo até naquele momento, mas a seleção foi aos trancos e barrancos, mesmo não tendo o apoio total do torcedor brasileiro, chegou, mas naquela época nós tínhamos aí, se você perguntasse qualquer torcedor brasileiro, Lázaro, ele falava oito nomes que eram titular absoluto na seleção brasileira.
0: Hoje a gente tem dificuldade para escalar a seleção.
1: Hoje você tem dificuldade para dizer cinco titulares de uma seleção brasileira.
0: Na verdade? Isso aí. Mas eu continuo com a opinião. Acho que o menino Ney estreia dia 13, sábado às 19. Ei, Ramos, que horário bom, hein? Sabadão, de boa. Aí eu vou dar um passeio e volto depois do jogo. Meio-dia, 46 minutos, ainda mais que tem um pouco que vai estrear aí nas televisão, que a minha não pega.
1: O senhor não pega, não?
0: Não, mas nem a pau, Juvenal. Minha televisão não liga nesse canal, nem aqui, nem no inferno.
1: Você não assiste, não?
0: Nunca precisou.
1: Gosta dele, não?
0: Ô, meu amigo, me ajuda. 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
1: Bem, amigos.
0: Ouça ali a Bandeirantes. Ouça a... Mas povo aí que faz rádio, que eu gosto, vou zapiando ele lá, mas não dou conta de escutar aquele homem, não. 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Com a saída do homem que era titular lá na Poderosa, puseram um outro lá. O menino vai explodir. É bom de bola ele, hein? Pode anotar aí.
1: Gordinho lá.
0: Gordinho. Pois é, você vai. Eu vou chamar os outros.
1: Eu não tô escutando nós, não.
0: Chamar nós, negócio de gordinho hoje, tem gente tá dando até. Esse negócio de. Hoje você não poder falar nada, né?
1: Pode não.
0: Não. Ô, meu pai do céu. As
1: coisas tá muito difícil,
0: velho. Não tá fácil, não. O Goiás volta a campo buscando mais um resultado positivo. Jogou contra o Botafogo de Ribeirão Preto. Botafogo não veio para jogar, né, gente? A verdade foi essa. O Goiás demorou, foi demais de fazer o gol. Se faz um pouquinho mais, poderia ter mais elástico, né? O placar do time do Goiás.
1: É, Lázaro, o Botafogo veio pra segurar o empate, né? Veio com a defesa fechadinha, dificultou muito pro Goiás o quanto pôde, né? E o Goiás sofreu muito. O Goiás sofreu muito, ali tendo até uma chance real pro time do Botafogo ali, que se faz o gol, complicaria a situação pro time do Goiás. Sofreu muito o time do Goiás.

0: conseguir abrir o bloquear o sistema defensivo do Botafogo, que eu repito, no ano passado veio aqui vencer o Goiás e naquele momento estava lutando para fugir do rebaixamento, venceu o Goiás, venceu também a equipe do Vila lá, né? Então o Goiás sofreu, teve alguns bons momentos da partida, mas foi um jogo muito complicado pro time do Goiás. Valeu pela vitória, valeu pelo esforço, né? O time venceu, resultado apertado, mas o time do Botafogo, como você falou, não veio para jogar e o que pôde tentar complicar o time do Goiás, tentou, né? Mas não foi o suficiente, né? O goleiro do Botafogo fazendo grandes defesas ali, não foi o suficiente para superar o Goiás, e o Goiás agora reabilitado dentro da competição. E você vê o quanto é importante um time que há duas rodadas lá estava lá no antepenúltimo, na zona do rebaixamento, né? Deu um salto na tabela, tá lá na parte de cima hoje. Uma vitória hoje, agora nessa rodada agora do Goiás, coloca ele no bolo de cima, né? Da Série B.
1: O detalhe é que o Goiás agora volta a jogar contra o adversário do Vila Nova, que foi o Avaí, que não vem bem no campeonato, mas só que lá na ressacada.
0: Adversário que mesmo você vai falar, perdeu pro Vila 2-0, mas foi um jogo difícil, tentou dificultar também, né? De todos os momentos aí. E o adversário do Avaí, no caso o Vila, teve uma boa apresentação, um dos melhores primeiros tempo, viu, Lázaro, de jogo. Agora, o Avaí precisa vencer, né? Dentro da competição, porque tá na parte de baixo da tabela de classificação, vai enfrentar o Goiás lá. Agora resta saber de que forma o Goiás vai entrar jogando fora de casa, qual o esquema de jogo do Daniel Paulista para poder não quebrar essa sequência de vitórias aí. Vai enfrentar um adversário que você vai falar, é fraco, está na parte de baixo? Não, porque eu vejo assim, nessa Série B não tem adversário fraco, viu, Lázaro?
1: Eu acho que tem jogadores que prejudica o time, vou te falar uma verdade. O time do Goiás já não é esse timão como o povo já imaginava, né? Não é um time fraco. Aí, o senhor Lucas Lima, ele tem a capacidade de tomar o cartão amarelo no banco de reserva, tá lá enchendo o saco do juiz, toma o cartão amarelo, o terceiro cartão amarelo, e fica fora de um jogo que, se o Goiás não ganha contra o time do Botafogo de Ribeirão Preto, seria uma crise estabelecida, não é, Jota? Venceu o Vila, teria que vencer o Botafogo e venceu com nas duras penas, só que o doutor Lucas Lima toma um cartão amarelo lá no banco de reserva. Cara, aí uma diretoria tem que chamar um cara desse no cantinho, sentar aí e falar, meu, que você quer? O que tá acontecendo contigo? Você toma pra mim um cartão amarelo por reclamação. Ah, me ajuda, né, Luquinha?
0: Lázaro, não fez nada até agora. Fala pra mim qual é o grande jogo do Lucas Lima. Qual foi a grande apresentação dele até agora com a camisa do Goiás? Então não teve. Foi aquela partida excepcional dele contra quem? O Fluminense lá do Piauí? Quem é o Fluminense aí no cenário nacional? Então, é quase que um time amador, viu, Lázaro? Então, não fez nada até agora, e como você falou, ali, fica quieto ali, já está lá, o cara está no banco de reserva, ainda complica a sua equipe ainda, se não pode ajudar, não complica.
1: Eu acho uma aberração, viu, cara? O jogador tomar cartão amarelo, ser expulso no banco de reserva, isso pra mim é fim da picada. 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Central da Clube, Ontem, pelo Campeonato Brasileiro da Série B, a Ponte Preta perdeu em casa para o Londrina no placar de 4-1, Jotinha. Aliás, o Ponte Preta jogando fora de casa contra o Londrina perdeu no placar de 4-1. Ponte Preta também está fardada aí o rebaixamento para a Série C de novo, né? Da forma que está indo, é desse jeito. Já o Vila Nova volta a campo e vai pegar um time, Jota, que tem todas as condições de vencer. O Vila tem uma sequência boa, hein? Pode fazer aí mais 6 pontos. Fazendo 6 pontos, vai se figurar lá em cima na tabela. O Vila joga primeiro contra o Lanterna do campeonato, que é o time do América Mineiro, e depois vai a Londrina. Aliás, ele vai
0: a Londrina
1: ele vai primeiro lá no Minas,
0: Independência,
1: vai pegar o time do América e depois volta para jogar contra o Londrina em casa. Vencendo, vai mais 6 pontos. Com esses 6 pontos estará lá em cima, viu, Jotinha?
0: Com certeza, Lázaro, brigando na parte de cima da tabela. Agora tem que olhar para o outro lado. O Vila é dono de fazer isso, reabilitar, levantar quem está caído, ressuscitar morto, né, dentro do campeonato. Então, todo o campeonato é isso, não, que não seja contra o Vila, né, que o América venha ressuscitar dentro do campeonato, viu, Lázaro? Vai pegar duas equipes que estão lá embaixo na tabela de classificação. Acho que o Londrina dá uma melhoradinha aí, né, com essa vitória aí. Então vai ter oportunidade aí, vai fazer outra partida para depois pegar o Vila lá. Mas como você falou, pega dois adversários que para mim não vai ter chance aí do acesso. Vão brigar muito mais para não cair pela permanência dentro da Série B, e o Vila tem essa oportunidade, só com a diferença, né? Hoje o Vila eu vejo um time diferente, um time que tem um treinador, que tem um esquema. E nas declarações do Guto Ferreira ele disse: nós temos que jogar fora de casa da mesma forma com que jogamos em casa. Agora, Lázaro, tem um detalhe que eu trouxe ontem no detalhe ontem e falei hoje aqui também: o Vila tá perdendo 2 jogadores aí. Pode perder mais e já vai perder 2 jogadores aí, com certeza, nessa janela do meio ano, viu, Lázaro? Agora na época da Copa do Mundo.
1: Pode perder.
0: E o primeiro jogador é o Pedro Romano, tá sendo negociado com o time do Japão.
1: E o João Vieira.
0: E tem 2 jogadores aí, o Marquinhos Gabriel e o João Vieira. Pode deixar o Vila também.
1: Pode deixar o Vila, não. Aí já é uma queda grande, né?
0: Aí complica a situação, né, Lázaro?
1: Em vez de contratar, aí vai perder, né, Jota?
0: E o Guto Ferreira disse, já conversou com a diretoria, para a diretoria fazer um esforço de manter esse time, manter esse plantel, porque agora que ele está fazendo esse time jogar, e é claro, o Vila precisa de movimentar mais, precisa trazer de 3 a 4 contratações que venha surgir efeito, mas você perdendo desse elenco aí jogadores, hoje o Pedro Romano não é titular do time do Vila, todos sabem, né? Mas o João Vieira, ele é titular absoluto
1: no time
0: do Vila.
1: Ele não é titular, mas ele pode ser, ele é melhor de qualquer um daquele zagueiro que tá lá.
0: Mas o Anderson Jesus fez a melhor partida, viu, Lázaro, como zagueiro, e acho que vai continuar como titular.
1: É isso aí, galera. E o Atlético, Jota, amanhã a gente fala muito mais do Atlético, joga em casa, aí o caroço é mais grosso. Vai pegar o São Bernardo do Campo, que hoje é o líder do campeonato. Amanhã a gente fala do Dragão do Brasil. Bora, Jota.
0: Bora.
1: Bora, bora, bora. Tá na hora, hein?
0: Tá na hora. Abraço, Lázaro, abraço pro ouvinte amigo. Amanhã nós estaremos de volta a partir do 12:00 com mais edição do Panorama Esportivo. Um abraço, valeu, fiquem com Deus.
1: Vem aí o nosso Pimentinha da Clube, Rafael Pimentel, trazendo Conexão Clube. 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
1: Você ligadinho com a Clube, 1:12, tô começando, hein? Mais um Conexão Clube juntinho com você nessa tarde maravilhosa. Hoje é terça-feira, 19 de maio. Boa tarde.

Muito boa tarde pra você que tá na sintonia certa. A partir de agora, a comunicação é comigo, Rafael Pimentel, aqui pelas ondas da 87.9. Essa é a sua Clube FM, a Rádio dos Amigos. Diretor-presidente Petronilho Alves de Moura, diretor administrativo Lázaro Pereira e direção-geral de Carlos Martins. A gente vai junto com você até às 16 horas, levando muita alegria no seu rádio. Pra você na sua casa, no seu trabalho, aonde é que você estiver, a gente vai estar por aqui, viu? Comunicando com você, levando muito mais sucesso. É o desfile das mais tocadas e das mais pedidas em todas as plataformas digitais e, é claro, em todos os rádios brasileiros. Tá tocando, né? Pra você que tá na sintonia certa, muito boa tarde. Olha, a partir de agora eu já peço a sua participação, a sua audiência pelo 6435431572 e 6499944-2286. A gente se comunica, a gente se fala, a gente se toca por aqui, viu? Bom demais, hein? Aqui a programação é toda sua e você seja bem-vindo à maior audiência 87.9. A Clube FM, a galera também curtindo a gente pelos rádios net. Pra você também curtindo a gente pelo nosso aplicativo, pela internet. Legal demais, hein? É importante a gente estar juntinho, coladinho. Muita música pra você a partir de agora. E eu já abro a programação com Henrique e Juliano, Amor dos Outros. Só pra gente começar muito bem a nossa terça-feira maravilhosa. Vamos seguindo junto, levando o que há de melhor no meio da música. Clube FM, boa tarde.

Linda música com Eduardo Costa. Imagina eu na programação da sua clube. Zenete Cristiano, cadeira cativa. Passou por aqui, Henrique Juliano, Amor dos Outros, na programação clube.

Muito boa tarde pra você que tá na sintonia certa, tá ligadinho aí na programação da mais ouvida e as mais pedidas em todo o Brasil, né? Pra você que tá na sintonia, quer pedir o seu sucesso? 6435431572 e 6499944-2286. 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Que tal, hein? 1h25 na programação Clube, Ed Brito e Samuel é mais uma do programa, Romance e Rosa.

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5: 1:35.
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7: Olá, hoje é terça-feira e você confere a previsão do tempo para a região centro-oeste. Predomínio de tempo quente e seco, especialmente no Mato Grosso e em Goiás. No Mato Grosso do Sul, pode haver instabilidade localizada.

Boa tarde pra você que tá na sintonia certa, ligadinho na programação da Clube, 1h35. Boa tarde, Clube! Pra você que tá com o rádio ligado, sintonizando com a gente, é tarde maravilhosa, é terça-feira no rádio. As melhores músicas pra você que tá aí trabalhando, né? O pessoal já tá trabalhando no 12. Tá curtindo aí o som da Clube FM? Seja bem-vindo à melhor estação de rádio. Essa é a sua Clube FM, a rádio dos amigos, tocando sempre música boa pra você. Clipe Romário e Zenete Cristiano é mais uma do programa. Toca pra você, não namora. Na programação Clube, uma belíssima tarde.

0: Olha o Clube FM, 1h45, 1h45 na mais ouvida do rádio.
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0: Boa tarde pra você que tá na frequência certa, 87.9, hein? É a melhor sintonia, as melhores músicas pra você que tá na sintonia certa. Tá com o radinho ligado, né? Alô, você amigo comerciante, olha, uma boa tarde de vendas pra você, viu? Que essa tarde seja abençoada, viu? A nossa manhã foi de muita chuva, né? Choveu por aí? Me conta lá no Zap Zap, 0643-543-1572 e 649-9944-2286. Olha a galera que tá na sintonia certa aí nas fazendas, chácaras e sítios, aquele boa tarde especial a você que tá com o radinho ligado, sempre sintonizado com a gente. Ah, bom demais é ter você aqui na companhia da Clube. Essa é a sua Clube FM, sempre trazendo muita música, sempre trazendo o sucesso que você gosta de acompanhar e a gente, claro, traz com todo carinho pra você que tá aí na frequência certa do rádio. Aqui a música não para e a gente vai seguindo com você, levando o que há de melhor no meio da música. Rádio Clube, a gente traz pra você, na sequência, Gustavo Lima. Linda música, participação de Luiz Ponce. Vagabundo, na programação Clube.
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0: 1h50.
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0: quê? Pra mentiras online.
1: João Paulo e André,
2: o Marcos e Vinícius.
3: Obrigado,
1: Americana.
3: Tamo junto, meus irmãos.
4: 1:58.
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1: Obrigado a todo mundo por ter vindo ao primeiro DVD do Felipe Rodrigues. Amamos vocês.

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6: 2:06.
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7: Você sabe por que a picada do pernilongo coça? O que causa coceira é a substância anticoagulante que a fêmea do pernilongo, e somente a fêmea se alimenta de sangue, injeta para manter o sangue fluindo durante o tempo de sucção. Essa substância alergênica provoca a liberação de histamina, causando a vermelhidão, inchaço e coceira do local.
0: Vai

0: Uma boa tarde pra você, agora 14 horas e 7 minutos, 12:07 na programação da Mais Ouvida.
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0: Pra você que tá com o radinho ligado, sintonizado com a gente, tá sintonizado aí com a Clube FM, participa com a gente, tá bom? 064-3543-1572 e 649-9944-2286. Olha quem tá na sintonia com a gente, é a Maria Pereira da Silva, lá do setor Bariloche. Tá curtindo aí a programação? Deixa toda a programação da Clube FM para os seus vizinhos do lado da direita e do lado da esquerda. Foi assim que ela disse pra gente, né? Então, boa tarde pra você, tá bom? E ela fica ligadinha aí na programação desde as 5 da manhã e não desliga o radinho. Seja bem-vindo à programação da Clube, viu? Maria Pereira da Silva, lá do setor Bariloche. Tá curtindo sempre a programação. Olha quem tá na sintonia, senta com a gente também, é o Carlos Martins. Tá na estrada, né? Tá curtindo aí a programação da Clube. É o nosso diretor-geral aqui da Clube FM. Tá sempre ligadinho aí com a gente. Boa tarde, boa viagem pra você, tá bom? Que Deus te traga com segurança de volta à cidade de Cesarina. Olha pra você que tá na sintonia certa, 2:08. Eu trago pra você Felipe Rodrigo. Ignora na programação da Clube.

0: Olha, linda música da Bia Frazo, imperfeita na programação da sua clube. A Clube FM trazendo sempre música pra você. 14 horas e 14 minutos, 2:14 na programação da Clube.
1: Boa tarde, Clube!
0: Boa tarde pra você que tá na sintonia certa. Quem fala com a gente agora é nosso diretor-geral, Carlos Martins, tá na estrada, tá curtindo a programação da Clube. Alô, Carlos, boa tarde pra você, curtindo aí o som da Clube FM.
2: Boa tarde, meu amigo Rafael Pimentel.
0: Boa tarde.
2: O programa Conexão Clube, da nossa Clube FM, das 13 às 16 horas. Rafael, quem tá falando aqui é o seu amigo Carlos Martins, diretor-geral da Rádio Clube FM 87,9, para a cidade de Cesarina, Goiás, Palmeiras de Goiás e toda a região. Confesso que eu já estou com saudade de estar aí no rádio. Quase 30 dias que eu estou fora. Comandando o programa Carlos Martins, tem um grande comunicador, Elton Benjamin. Na madrugada, das 5 às 8 da manhã, tem um Divino Dantas, levando o programa Sertão Caboclo. Temos também a nossa equipe do esporte, todos os dias, do meio-dia às 13, e os nossos programas gospel, tanto para a cidade de Cesarina e também para a cidade de Palmeiras de Goiás. Quero também parabenizar o Lázaro Pereira, toda a equipe do Panorama Esportivo e, é claro, essa moçada bacana que leva aí o nosso esporte todo dia. E das 16 às 19 horas, o programa Boteco Sertanejo com Lázaro Pereira. Estou fora do rádio devido à nossa agenda. Na locução comercial Voz Padrão do Rodeio, começamos em abril e paramos no mês de outubro para novembro. Mas graças a Deus, sempre aqui no meio do rádio, olhando tudo, vendo tudo que acontece. E tô saindo de Goiânia agora e levando coisa boa. Tem rádios pra gente sortear com o cantor Edu Estrada, com o sucesso Sonho por Sonho. Que Deus abençoe todo mundo. Tá na Clube, tá bom demais. Tá na Clube, tá legal. Com vocês, o Rafael Pimentel, comanda alegria até às 16 horas no Conexão Clube. Valeu todo mundo, um abraço.
0: Um abraço, Carlos Martins. Olha, e tem novidade então pra você, ouvinte, viu? Ele tá trazendo aí então lindos radinhos pra você que tá na programação. É um presente do cantor Edu Estrada, junto com a parceria com a Rádio Clube FM, que vai estar trazendo pra você. São lindos os radinhos que ele tá trazendo, viu? É, em breve vai ter a promoção aí dos radinhos então pra você. Vai voltar, na verdade, né? A promoção aí dos rádios pra gente tá fazendo aquele sorteio legal pra você participar, pra você já ir cadastrando com a gente, né? Logo, logo a gente já solta aí a vinheta de abertura aí da promoção Os Rádios na Mão do Ouvinte. É legal, né? Pra você tá sempre ligadinho aí na 87.9. E ele falou aí do cantor Edu Estrada e ele que traz a música linda, viu? Sonho por Sonho, aqui no programa Conexão Clube. Tá na Clube, tá bom demais.

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5: 2:39.
6: O cineasta Jeff Fowler anunciou que a fotografia principal do quarto filme da série Sonic já se encerrou. E encerramos com Sonic 4. Em nome deste elenco, equipe incrível, fizemos o melhor filme da franquia até agora e mal podemos esperar para compartilhar com vocês. Sonic 4 filme deve estrear nos cinemas em março do ano que vem. Dizem que a história vai envolver elementos de viagem no tempo.
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9: Pra você na sintonia certa, 2:40. Pra você ligadinho na programação da Clube.
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9: Pra você que tá na sintonia certa, tá com o radinho ligado, sintonizado com a gente, aquele boa tarde especial ao meu amigo Hugo do Lava Jato, tá na sintonia, o Estevão, o pessoal por lá trabalhando, curtindo aí a sintonia da Clube. Boa tarde pra você. Aos parceiros também na sintonia, o pessoal lá da Forte Farma, ligadinho com a gente, o pessoal da Solutec, O pessoal também da Juninho Pneus curtindo a programação. O pessoal da Custódio Odontologia. O pessoal do Dio Bar e Restaurante curtindo sempre a programação. O pessoal também da Radar Autoelétrica curtindo a sintonia. O pessoal lá do Depósito Vitória curtindo a programação. O pessoal da Master Camisetas, Azaro Pereira e família, todo o pessoal por lá trabalhando, curtindo aí o som da clube. 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E o pessoal da Jantinha, Nossa Casa Grill, na sintonia. Olha o pessoal que tá na sintonia certa aí nos comércios, viu? Pra você, amigo comerciante, que ainda não faz parte aí da equipe do rádio, quer entrar nesse time? É só você mandar um WhatsApp pra gente aqui, ó, 6435431572 e 6499-9444-2286. Vamos entrar pra gente tá aí ajudando a você a divulgar o seu comércio, tá bom? Pra gente tá aí ajudando você a levantar aí as suas vendas no dia a dia. Entra aí pra Clube FM 87.9, a Rádio dos Amigos, que a gente tá por aqui todo dia, tocando as melhores músicas e também divulgando aí o seu comércio pra você faturar. É legal, né? 2:42. Você que tá na sintonia certa, boa tarde, viu? Vamos trazer o Fred Fabrício. Te amar é o meu talento na programação aqui da Clube FM. Tá na Clube, tá bom demais.

0: linda música do Edu Estrada, Sonho por Sonho, na programação da Clube. Pra você que tá na sintonia da Clube, boa tarde pra você, sempre na sintonia, ligadinho com a Clube. 14 horas e 53 minutos. Olha, fica ligadinho aí na programação da Clube, viu? 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Olha, pra você que tá na sintonia certa, participa, manda sua música, manda o seu sucesso pelo 064-3543-1572 e 64-999-44-2286. Essa é a sua Clube FM, trazendo muita música, muito sucesso pra você no seu dia a dia. Henrique Juliano, Seja Ex da programação.
1: Você foi embora pra ser o quê? Pra ser ex, não foi? Então sim.

0: Simone Mendes.
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0: Que coisa linda, hein?
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1: 3 e 9.
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4: Atenção você que é proprietário de um smartphone da Samsung. Agora será possível bloquear apps que enviem muitas notificações com anúncios. A novidade veio com a atualização do app Device Care. O usuário terá duas definições diferentes para bloquear esse tipo de aplicativo. O básico utiliza uma lista de apps pré-selecionada pela Samsung. E o bloqueio inteligente poderá analisar em tempo real as notificações e determinar quais são anúncios, procedendo o bloqueio. Tá aí uma boa ideia.

pra você na sintonia, senta 3 horas e 10 minutos. Olha, muito boa tarde pra você que tá na sintonia certa, tô de volta. Agora trazendo a última hora do nosso programa pra você participar, 064-3543-1572 e 64-999-44-2286. Pra você que tá sintonizado aí na 87.9. A Clube FM, a rádio dos amigos, trazendo só música boa pra você nessa tarde maravilhosa. 19 de maio de 2026, é uma terça-feira, viu? Pra você que tá na sintonia certa, bora lá. Júnior Marques, Ilusão de Amor, é mais uma do programa.

0: É o lindo som do Felipe Araújo, Estranho de Novo na programação da Clube. Pra você que tá na sintonia certa, uma boa tarde pra você. 15 horas 22 minutos, 3h22 pra você, ligadinho na melhor sintonia.
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0: Olha, uma boa tarde pra você que tá na sintonia certa, pra você que confere aí as mais pedidas e as mais ouvidas em todas as plataformas digitais. Aquele boa tarde especial pra você. Olha quem tá na sintonia certa, tá ligadinho com a gente. É o nosso amigo Geraldo Mendes, tá na sintonia certa. Ah, você que tá com o rádio ligado nessa tarde maravilhosa, pode pedir música à vontade, viu? 064-3543-1572 e 64-999-44-2286. Tá na Clube, tá bom demais. Matheus e Cauã, canta com a Ana Castela, Ilusão de Ótica. Na programação da Clube, as melhores pra você. Uma tarde maravilhosa.

0: sensacional.
1: Aninha, muito obrigado.
2: 3h26.
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4: Simone!

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0: que mexe.
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5: 3:38.

dirigir na chuva exige cuidados especiais. A pista molhada reduz a aderência dos pneus e aumenta a distância necessária para frear o veículo. Por isso, é importante diminuir a velocidade, manter maior distância do carro da frente e evitar manobras bruscas. O uso dos faróis baixos melhora a visibilidade, assim como o limpador de para-brisa, em bom estado. Nos primeiros minutos de chuva, o risco é ainda maior, pois o óleo acumulado na pista deixa o asfalto mais escorregadio.

Você ligadinho com a Clube agora, 3 horas e 39 minutos. Uma ótima tarde. Pra você aí ligado do outro lado da programação, tá na sintonia da Clube, as músicas mais pedidas e as mais tocadas na melhor frequência do rádio. Essa é 87.9. Pra você que tá com o radinho ligado na sintonia da Clube FM, boa tarde pra você. Trago pra você Henrique e Juliano, Última Saudade, do nosso programa.

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0: Olha você ligadinho com a Clube, agora 3 horas 49 minutos, 3 e 49. E a gente vai nesse clima musical com você até às 16 horas, viu? Levando aí muita música pra você que tá aí do outro lado no rádio. Pra você que tá sempre na sintonia da 87.9. Essa é sua Clube FM, a rádio dos amigos, aonde toca muita música, muito sucesso e muita alegria no seu rádio. Danilo e Davi, canta pra você, apaga, apaga, apaga.
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Olha, boa tarde pra você que tá na frequência certa. Essa é 87.9 Rádio Clube FM, trazendo muita música pra você na sua tarde maravilhosa. É tarde de terça-feira, 19 de maio de 2026. Pra você que tá na sintonia certa. Já chegando aí o finalzinho do programa, agradecendo o seu carinho, a sua audiência. A gente tá de volta amanhã, viu? No coração da semana, na sua quarta-feira maravilhosa, pra tocar muita música pra você que tá aí do outro lado. Olha, vem aí na sequência, a partir das 16 horas, o programa Boteco Sertanejo. Nosso amigo Lázaro Pereira, trazendo pra você o melhor da moda sertaneja. Continue ligadinho na programação. Logo após, vem a Voz do Brasil. E, claro, a partir das 20 horas, tem aí a Márcia Santorini com o Território Sertanejo. A programação da Clube sempre ligadinha aí com você, com as melhores músicas e a programação do jeito que você gosta. Deixando a última de hoje, Maiara e Maraíza. Narcisista, na programação 3h57 e eu tô indo nessa. Amanhã a gente tem encontro marcado aqui pela sua Clube.

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6: Olá, você, tudo bem? Tudo massa? Estamos chegando!

0: Rafa.
1: Alô, gente amiga, um abraço especial pra você ligado sempre na Clube FM. Estamos chegando em nome de Deus, com a proteção da Nossa Senhora Aparecida e o Divino Pai Eterno. Vem aí o Boteco

0: Maravilha, gente boa. Você ligado na Clube FM, continue na mesma sintonia. 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Boa tarde pra você, véi. Tudo bem nessa tarde boa? Bora, bora, bora.
1: Bora tomar uma?
0: É,
1: eu
0: claro.
1: Eu gostaria de pedir pra você agora, sabe que é um modão daquele? Aquele que vai puxando lá de riba.
0: Outra, hein?
1: Vai vindo. Vai vindo, vai vindo, para na beira do copo, a gente manda ele no beijo, assim, até estalar no finalinho da língua, vai?
0: Vai demais da conta, vamos começar!

Esse é o Zé Pinguinha aqui na Clube Ícaro Gilmar, Humberto e Ronaldo, Henrique Juliano, Mentiroso Eu. Começamos com Edson e Edson Hudson, é o Escândalo de Amor. Bora, bora, bora! Perde a hora não, são 4h20 na Clube!

0: bem? Aqui na Clube Diego Victor Hugo, na Clube você curtiu o som do Olinda. Boa tarde, agora são 4h30, vem aí intervalo rapidinho, já já muito mais música pra você.
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0: Amigo e amiga do campo, a partir de agora os destaques agropecuários direto do Boletim Agrícola. O mercado do boi gordo iniciou o dia de hoje com firmeza e preços sustentados nas principais praças de comercialização. Em São Paulo, o indicador da arroba do boi gordo está cotado a R$ 346,50. O avanço do clima seco acelera o desgaste das pastagens, reduzindo drasticamente a oferta de animais terminados a campo. Com escalas de abate apertadas, os frigoríficos encontram dificuldades para alongar as programações, mantendo o ambiente de negócios favorável ao pecuarista neste fechamento de maio. Kleber Ramos, direto do Boletim Agrícola.
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Muito bem, esse é o Rio Negro e Solimões aqui na Clube Maravilha. FM, hein? Fivela com Fivela, agora são 4h52 na Clube FM. Tá na Clube, tá bom demais, gente do céu. Tá chegando mais música pra você aqui, ó. Vai mandando seu recado aí, participando com a gente nessa tarde boa da Clube FM.

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Olá, já estamos de volta com o Boletim Agrícola. A soja mantém sua trajetória positiva impulsionada pela combinação de dólar valorizado e forte ritmo de exportação. No porto de Paranaguá, saca de 60 quilos abriu os negócios cotada a R$ 153,40. A logística nos terminais portuários segue em ritmo acelerado, aproveitando a forte demanda internacional pela oleaginosa brasileira. Para o produtor nacional, o momento é considerado excelente para travar custos de produção e avançar no planejamento da próxima safra de verão. Kleber Ramos, direto do Boletim Agrícola.

essa é a Ana Castela aqui na Clube FM no Boteco Sertanejo. São 5h21, eu me escolho. Tivemos ainda Simone Mendes, Direitos Iguais. E, rapaz, é moda boa, hein? Você me enganou, Chico Rei Paraná. 5h21 na Clube FM, você é ligado na melhor programação do seu rádio, hein? Bora, bora! 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Deixa eu mandar um abraço aqui pra turma boa ouvindo a gente todas as tardes aqui na Clube FM. Abraçar aqui o seu Estevam. Aô, seu Estevam, lá no Lava Jato do Hugo. Hugo também tá por lá, né? Amigão Geraldo, alô Geraldo, Geraldão, Geraldo Mendes, na sintonia do Boteco Sertanejo, o Adilson também, sempre na sintonia, obrigado aqui pelo carinho do seu rádio ligado. Rapaz, quem tá curtindo a programação da Clube FM todas as tardes também? É, rapaz, o pessoal aqui não perde tempo não. Manda abraço aqui pra galera, pra Daniela, está na sintonia do Boteco Sertanejo nesta tarde também gostosa de... Hoje é terça-feira, gente. Hoje é terça-feira, então vale a pena, né, véi? E, véi? Véi, acorda, meu Deus, o véi tá dormindo sentado hoje de novo. Ou não é fácil não, né? Ai, meu pai do céu. Deixa eu mandar um abraço aqui também para o Donizete Vendedor. Alô, Donizete. Ouvinte da Clube FM, obrigado aí pelo carinho do seu rádio ligado sempre na melhor programação. É aqui na Clube. Amigo Zezinho da Oficina de Bicicleta. Alô, Zezinho. Um abraço aí, rapaz. O homem tá na sintonia do Boteco Sertanejo. Obrigado aí. A Janete Menezes também ouvindo a Clube FM. Bora? Mais moda? Hã? E aí, produção? Tem mais moda? Ah, tá. Beleza, então. Ou vamos tocar mais uma, né? Porque aqui a música não para nunca, moçada. Seguindo por aqui o Boteco Sertanejo, agora é a vez do... É o Homem do Radinho. Esse é o Sonho por Sonho, Edu Estrada. E meu amigo, peça essa moda aí e ainda você vai concorrer a prêmios. Boa demais, não é?

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pessoal, o agro é notícia aqui na sua rádio. O mercado de milho opera em alta, refletindo as crescentes preocupações com a falta de umidade na safrinha. A saca de 60 quilos é negociada, na média, em R$ 77,20. Produtores do Paraná e do Centro-Oeste relatam estresse hídrico em lavouras que estão em fase de definição de rendimento. O cenário técnico acende o sinal de alerta nas indústrias de ração, que buscam garantir estoques preventivos com medo de novas altas nas bolsas a curto prazo. Daqui a pouco tem mais Boletim Agrícola.

A rádio mais gostosa do Brasil. Esse é o som do Ed Brito e Samuel aqui na Clube, hein? Romance Rosa, Diego e Victor Hugo, Guilherme Benuto. Vestido curto. Anote a hora para você não perder o seu compromisso. Anote aí. velho, você é gostoso, hein? Agora são 5h49, daqui a pouquinho tem pra você o Só Modão. E moda boa.

0: do Filho e do Espírito Santo. Amém. Obrigado por estar conosco, um forte abraço para você e até amanhã.
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Olá, já estamos de volta com o Boletim Agrícola. 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A saca de 60 quilos do produto Nota 9 está cotada na média de R$ 275. A oferta de lotes com padrão comercial superior e grãos claros permanece restrita, o que força os empacotadores a cederem aos preços pedidos para manter o abastecimento das gôndolas. O setor acompanha o desenvolvimento das áreas da segunda safra e começam a sofrer os impactos do outono seco. Kleber Ramos, direto do Boletim Agrícola. Whoa!

0: Maravilha, maravilha! Estamos de volta com você aqui no Boteco Sertanejo nessa tarde de terça-feira. Pra dar aquele abraço especial pra você que se liga sempre na Clube FM, né? Aquela gratidão de sempre. Gente, bom demais ter você aí do outro lado, né? Abraçar aqui a minha amiga Solange Camilo. Alô, Solange! Boa tarde aí, boa noite já, né? Boa noite pra você. Obrigado aí pelo rádio ligado. Solange, que gosta da boa música sertaneja, né? Abraço aí pra você, obrigado. Nosso amigo Betinho Flamenguista tá ligado também no Boteco Sertanejo. Abraço aí pra você, obrigado pelo carinho, né? O Nailson, alô Nailson. Nilson é lá do Vai e Vem Transporte, moçada. Tá precisando de um transporte aí, chama o nosso amigo Nailson. Tá ouvindo a gente lá no Baixadas Bar, por lá o Vilsão. Todo mundo aí curtindo o som da Clube FM. Meu amigo Valdir da Brasforte também na sintonia. O Lázaro, alô Lázaro, é o xará lá na fazenda do Capivarizinho, né? Alô Lazinho, aquele abraço pra você, obrigado pelo carinho do seu rádio ligado. Bom demais da conta, senhor.
1: É só modão.
0: Boa noite. Boa noite. Olha o modão.

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Esse é o cantor das andorinhas. É, moda boa, hein? Aqui no Boteco Sertanejo, André e Andrade, Cama Fria. Tivemos ainda Tião Carreiro e Pardinho. Amargurado, começando bem demais a nossa programação dessa tarde de hoje. É isso aí, galera. Bom demais da conta. 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Simbora, simbora, meu povo. Pedro e Paulo aqui no Botecão da Clube.

0: Lázaro Pereira e você. Tudo a ver. Go ahead. 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
8: 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Ô, corra linda, eu me emocionei, tu acredita? É difícil.
9: Bom demais, agora 6h43 na Clube FM, você sempre ligado na melhor. 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

Esse é o Gino Geno, três almas aqui no Boteco da Clube. Eita, passou rapidinho, hein? Estamos indo embora já, moçada.

Um abraço aí pro Francisco ouvindo a gente. Alô, Francisco. Chico. É o Chico, rapaz. O velho corrigiu que é o Chico. Ei, Chico. Bom. Esse velho ano é gostoso, gente do céu. Alô, Chicão. Um abraço pra você aí. Obrigado pelo carinho, tá? Sempre da sua audiência, de Euclésio também, lá no setor São José. Um abraço pra todo mundo aí. Gente, final do Boteco Sertanejo, eu tô indo embora, volto contigo amanhã, se Deus assim nos permitir. Amanhã é o coração da semana, né? Quarta-feira. Eu desejo a você muitas felicidades nesta noite maravilhosa e amanhã a gente se encontra. Nunca se esqueça que aquele que morreu na cruz de braços abertos, ele morreu por mim, morreu por você também. Um abraço carinhoso para todo mundo e a gente se encontra amanhã aqui na Clube FM. Um abraço e até lá!

0: O destaque do dia, nova etapa do Move Brasil.
1: Anunciados 30 bilhões de reais em crédito para taxistas e motoristas de aplicativo financiem a compra de carros novos a juros mais baixos. Vanessa Casalino.
2: Com Move, táxis e aplicativos, vai ser possível comprar carros novos de até 150 mil reais, alinhados com a sustentabilidade.
0: Governo do Brasil também moderniza e simplifica regras para quem utiliza motocicletas como ferramenta de trabalho.
1: E ainda já estão valendo as novas regras para a contratação de consignado do INSS.
0: Agora, o beneficiário que solicitar empréstimo terá que validar a operação por meio de biometria facial. Raquel Mariano.
3: Para combater fraudes no sistema do INSS, estão em vigor as regras atualizadas para aposentados e pensionistas contratarem empréstimos por meio do site ou aplicativo do Instituto.
1: Proteção a crianças e adolescentes.
0: Política Nacional de Prevenção e Combate ao Abuso e Exploração Sexual agora é lei.
1: A medida prevê atendimento especializado às vítimas e às famílias e o fortalecimento das redes de assistência.
0: E você vai saber mais na Voz do Brasil sobre o combate à violência no ambiente digital.
1: Hoje na apresentação, eu, Luciana Vasconcelos e Luciano Seixas.
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1: Motoristas de aplicativo e taxistas poderão comprar veículos novos em condições facilitadas.
0: É o Move Táxis e Aplicativos, programa lançado hoje pelo Governo do Brasil em evento em São Paulo.
1: O programa vai financiar carros de até 150 mil reais e, entre as vantagens, juros mais baixos e carência de 6 meses.
0: Também foram anunciadas medidas para os trabalhadores que usam motos em suas atividades.
2: O corre dos motoristas por aplicativo é todo por conta do trabalhador. Manutenção, aluguel de carro, veículo econômico para fazer o dinheiro render, é o que explica o motorista por app, Leandro Cruz.
4: Hoje o nosso trabalhador, ele trabalha 115 horas só para pagar o veículo. Tá trabalhando para pagar agiota, para pagar carro, para pagar oficina, porque os carros estão sucateados.
2: 30 bilhões de reais em linha de crédito para financiamento e manutenção de veículos e capital de giro. É o total de recursos do programa que vai beneficiar os motoristas que trabalham e assumem riscos sem a proteção da CLT. Crédito concedido a juros mais baixos e que vale também para taxistas. Com o Move, táxis e aplicativos, vai ser possível comprar carros novos de até 150 mil reais, alinhados com a sustentabilidade. Veículos flex, híbridos flex, elétricos ou exclusivamente movidos a etanol e de montadoras habilitadas no programa Mover. Para acessar os motoristas por aplicativo, tem de ter cadastro ativo há pelo menos 12 meses e ao menos 100 corridas no mesmo aplicativo. Para os taxistas, basta estar registrado em atividade e toda a economia sai ganhando, como destacou o vice-presidente Geraldo Alckmin.
5: Vai ganhar com isso o emprego, a indústria automotiva fabricando e vendendo veículos, o comércio, as concessionárias, movimenta a economia, ganha o consumidor com segurança automotiva.
2: Além do crédito, novas regras para modernizar e simplificar a rotina de mototaxistas, motoboys e entregadores sobre duas rodas, incluindo o fim da obrigatoriedade do curso de motofretista, explica o ministro da Secretaria-Geral da Presidência da República, Guilherme Boulos.
6: A medida provisória hoje, ela vai acabar com a obrigatoriedade do curso do motofretista, com a obrigatoriedade da placa vermelha e com

0: via BNDES. Para os homens, juros de 12,6% ao ano. Para as mulheres, 11,5%. A primeira parcela só daqui a 6 meses. Reportagem Vanessa Casalino.
1: O setor da construção civil é um dos motores da economia brasileira.
2: Além de movimentar a indústria e o comércio, ele gera milhões de empregos e ajuda a reduzir o déficit habitacional no país.
1: Durante a abertura do encontro da construção civil, o Minha Casa Minha Vida foi destacado pelo presidente Lula.
3: 2.840.000 contratos imobiliários foram assinados entre 2023 e março deste ano pela Caixa Econômica Federal. E o programa Minha Casa Minha Vida já representa mais da metade dos lançamentos e vendas de imóveis no país. Durante o Encontro Internacional da Indústria da Construção, que reuniu empresários e governo em São Paulo, o presidente Lula destacou os avanços do programa e os impactos do setor para o país.
4: 171 mil contratos do Minha Casa Minha Vida, FGTS, apenas no primeiro trimestre de 2023. 93% mais do que no mesmo período de 2023. A Caixa tem uma carteira de crédito imobiliário de 966 bilhões e 200 milhões. Isso significa 7,2% do PIB brasileiro, 68% do total do mercado imobiliário nacional.
3: O ministro das Cidades, Vladimir Lima, destacou que o programa Minha Casa Minha Vida fez o Brasil atingir o menor déficit habitacional da série histórica, caindo de 10% na década de 1990 para 7,2%. Isso significa que mais pessoas possuem casa própria e moram em locais com qualidade de vida.
5: O programa Minha Casa Minha Vida se transformou num programa que ele traz inclusão social. E mais do que isso, é mais do que tijolo, é mais do que cimento. Ele gera emprego, ele gera renda, ele inclui as pessoas, ele traz dignidade, ele traz qualidade de vida para as pessoas.
3: A cooperação mútua movimenta anualmente cerca de 800 bilhões de reais na economia nacional, entre recursos públicos e privados. Esse montante consolida a articulação entre o governo federal e a iniciativa privada como uma das principais forças de desenvolvimento do país. O programa Minha Casa Minha Vida já conta com mais de 300 bilhões de reais em investimentos. Além da construção de moradias, os recursos também são destinados a obras de saneamento, urbanização e mobilidade urbana. Reportagem Dima Soldi.
2: A abertura da Marcha Brasília em defesa dos municípios foi realizada hoje na capital do país.
1: O vice-presidente Geraldo Alckmin participou e falou sobre a importância de descentralizar políticas nacionais para fortalecer os governos locais.
2: E ainda ressaltou as políticas do governo do Brasil para atender os municípios brasileiros.
6: É a 27ª edição da Marcha dos Prefeitos, que este ano trouxe para Brasília mais de 15 mil gestores locais. O encontro promovido pela Confederação Nacional de Municípios é um dos maiores eventos municipalistas da América Latina e tem como tema o Brasil que dá certo nasce nos municípios. O vice-presidente Geraldo Alckmin participou da abertura e falou sobre a importância do movimento, que há quase 3 décadas é uma das vozes da sociedade brasileira.
7: A marcha dos prefeitos é a marcha do municipalismo, no país que é o 5º maior país do mundo, com 5.569 municípios. É fundamental descentralizar, fortalecer governo local, onde as pessoas vivem, o governo local enxerga os problemas porque convive com eles, sente as suas necessidades.
6: A Marcha dos Prefeitos é realizada anualmente. O evento vai até dia 21. Próxima quinta-feira, prefeitos, vereadores e autoridades vão discutir temas de interesse dos 5.569 municípios brasileiros. Reportagem Luciana Colares de Holanda.
1: Mais 262 famílias nos municípios de Juiz de Fora e Ubá, na Zona da Mata de Minas Gerais,

0: receberam a parcela única do auxílio reconstrução nessa terça-feira.
1: O benefício no valor de R$ 7.300 é destinado a moradores que tiveram perdas materiais devido às chuvas que atingiram a região no fim de fevereiro.
0: De acordo com o Ministério da Integração e do Desenvolvimento Regional, até agora 3.093 famílias afetadas pelas chuvas já foram atendidas com esse auxílio.
1: Mudanças nos empréstimos consignados para beneficiários do INSS.
0: Novas medidas de segurança e aumento do prazo para pagamento da dívida são algumas das novidades que começaram a valer a partir de hoje.
2: Para combater fraudes no sistema do INSS, estão em vigor as regras atualizadas para aposentados e pensionistas contratarem empréstimos consignados por meio do site ou aplicativo do Instituto. A partir de agora, será necessário validar a operação por meio da biometria facial, como explica a presidente do INSS, Ana Cristina Silveira.
3: Após solicitar o crédito junto ao banco, o beneficiário recebe a proposta no aplicativo Meu INSS com status pendente de confirmação e tem até 5 dias para confirmar a operação por reconhecimento facial.
2: O prazo de pagamento do empréstimo também foi ampliado para 108 meses. Com essa medida, quem possui consignado do INSS terá 1 ano a mais para quitar a dívida, além de poder começar a pagar a primeira parcela após 3 meses do contrato. A presidente do INSS explica também as mudanças nas margens dos empréstimos.
3: Parte da margem do empréstimo reservada ao cartão benefício e ao cartão consignado poderá ser utilizada para a contratação de empréstimos consignados, observando o limite global de 40% para benefícios previdenciários e 35% para benefícios assistenciais.
2: Na avaliação do presidente da Associação dos Aposentados e Pensionistas de Volta Redonda, no Rio de Janeiro, Geraldo Vida, essas mudanças vão trazer mais segurança para um público que sofre tentativas constantes de golpe.
4: Olha, eu tenho certeza que essas novas regras, elas vão ser muito importantes para evitar a quantidade de fraudes que os aposentados e principalmente os aposentados nossos associados têm sofrido com essa modalidade de empréstimo que o governo fez para beneficiar as pessoas e que está acabando prejudicando, porque as fraudes são muito frequentes e são muito grandes e perigosas.
2: Caso a biometria não seja confirmada, o empréstimo não será concedido. No site do INSS, na opção Extrato Empréstimo Consignado, será possível conferir os contratos aprovados. Com locução de Raquel Mariano, reportagem Graziele Bezerra.
1: Crianças e adolescentes contam com um novo mecanismo de proteção.
0: O governo do Brasil oficializou hoje a Política Nacional de Prevenção e Combate ao Abuso e Exploração Sexual.
1: A medida foi publicada no Diário Oficial da União e visa garantir atendimento especializado às vítimas e famílias.
0: E ainda dá maior agilidade ao processo de responsabilização dos agressores.
5: O governo do Brasil oficializou nesta terça-feira a Política Nacional de Prevenção e Combate ao Abuso e Exploração Sexual da criança e do adolescente. A medida foi publicada no Diário Oficial da União por meio de portaria assinada pelo Ministério dos Direitos Humanos e da Cidadania. A política prevê atendimento especializado às vítimas e às famílias, fortalecimento das redes de proteção e integração entre os sistemas de saúde, assistência social, justiça e segurança pública. O texto também determina que os processos de escuta de crianças e adolescentes vítimas de violência respeitem os procedimentos previstos no Estatuto da Criança e do Adolescente, para evitar a revitimização. Entre os objetivos da iniciativa estão o combate à exploração sexual, a ampliação das ações preventivas e a responsabilização mais rápida dos autores dos crimes. A política também prevê campanhas permanentes de conscientização e ações educativas para enfrentar práticas culturais que naturalizam a violência sexual. A implementação será feita de forma articulada entre União, estados, Distrito Federal e municípios, com coordenação do Ministério dos Direitos Humanos e da Cidadania. Claudimário Carvalho, para a Voz do Brasil.
1: A proteção a crianças e adolescentes também passa pelo ambiente digital.
0: Se você tem menores em casa, sabe o desafio que é controlar o que eles acessam pelo celular.
1: Para ajudar nessa missão, uma das medidas já aprovadas pelo governo do Brasil aumentou a classificação do YouTube, que agora não é recomendado para menores de 16 anos.
0: A decisão levou em conta parâmetros como conteúdos de violência extrema, nudez e apologia ao uso de drogas.
6: A advogada Tatiana Costa é mãe do Matheus, de 10 anos. Ela conta que, como toda criança, ele tem demonstrado um interesse crescente pelo ambiente digital, mas o acesso é por tempo limitado e com muita parcimônia.
7: Uma criança de 10 anos, ela não tem cognição para filtrar um vídeo que está passando no YouTube, porque são vídeos muito rápidos, com muita informação, muito colorido, muito ágeis, que a cabeça da criança não processa, não filtra aquilo que ela está vendo. Então, isso eu acho muito perigoso.
6: Para ajudar e proteger crianças e adolescentes de conteúdos inapropriados no ambiente digital, o governo do Brasil tem adotado uma série de medidas. No início deste mês, a plataforma de compartilhamento de vídeos, YouTube, foi reclassificada como não recomendada para menores de 16 anos, acima da indicação anterior de 14 anos. O secretário nacional de Direitos Digitais, Vitor Oliveira Fernandes, explica o que motivou a decisão.
8: Dentro dessa plataforma, tem crescido bastante conteúdos que vão de cenas de violência, tortura, mutilação, homicídio. Há muitos conteúdos que também envolvem consumo de substâncias lícitas e ilícitas, vídeos que mostram em parcerias de influenciadores com outros serviços que são serviços restritos para maiores de 18 anos, como, por exemplo, serviços de casas de apostas.
6: A classificação indicativa tem caráter informativo e é destinada a pais responsáveis e à sociedade em geral. O agente da Polícia Civil do Distrito Federal e chefe da Seção de Investigação de Crimes Cibernéticos contra Crianças e Adolescentes, Roberto Vitor, destaca os crimes mais comuns envolvendo menores no ambiente digital.
9: O padrão que mais nos preocupa enquanto polícia é uma espécie de aliciamento progressivo. É o acesso às crianças e adolescentes, a criação de uma cultura de segredo. Isso induz as crianças em erro para que elas, de alguma forma, sejam estimuladas a especificamente produzir conteúdo íntimo, fotos ou vídeos.
6: Além do YouTube, outras redes já haviam passado por ajustes na classificação indicativa. TikTok e Kawai, por exemplo, também foram reclassificadas para 16 anos. As mudanças fazem parte do Estatuto Digital da Criança e do Adolescente, sancionado pelo presidente Lula em setembro de 2025, com medidas voltadas à segurança online, proteção de dados, prevenção de riscos e responsabilização de plataformas por conteúdos ilícitos e práticas abusivas. Reportagem Gabriela Noronha.
1: E em tempos de telas, todo cuidado é pouco com crianças e adolescentes.
0: Para ajudar os responsáveis nessa missão, a população conta com um guia sobre o uso dos dispositivos digitais na infância e adolescência.
1: O guia orienta, por exemplo, sobre os riscos do uso excessivo de telas.
10: A estudante Esther Vitória de Almeida, de 13 anos, aprendeu na prática que a superexposição nas redes sociais pode ser perigosa. E depois de ser abordada por perfis suspeitos na internet, bloqueou a conta para que somente pessoas conhecidas tivessem acesso às suas postagens.
11: Muita gente muito mais velha começava a me seguir, começava a falar coisa, e é perigoso isso para quem não entende, né? Falei pros meus pais, cheguei a falar pra minha mãe, removi, mas eu acho que nem todo mundo tem essa mesma visão.
10: Dados do Comitê Gestor da Internet no Brasil apontam que 25 milhões de crianças e adolescentes acessam a internet no país e 98% deles usam o celular para se conectar. Mais de 80% têm perfis em redes sociais. E de olho na segurança das crianças e adolescentes, a Bruna Bezerra, professora de artes da escola em que a Esther estuda, começou um projeto para que alunos tivessem um olhar mais crítico ao navegar no mundo digital.
11: Para eles estarem consumindo um conteúdo verídico, tá ali verificando também em relação às fake news, se aquele conteúdo de fato vai ser sadio, né, para o conhecimento deles, incentivando essa prática do bom uso.
10: E para ajudar pais, responsáveis e educadores nesta missão, o governo do Brasil lançou um guia sobre o uso dos dispositivos digitais na infância e adolescência. O documento orienta, por exemplo, sobre os riscos do uso excessivo dos aparelhos, como atraso no desenvolvimento, sedentarismo e aumento nos níveis de ansiedade. O guia traz ainda informações sobre o tempo de tela adequado para cada idade. Crianças de 2 anos, por exemplo, não devem ser expostas a telas. Já para aquelas de 11 a 17 anos, a recomendação é de no máximo 3 horas diárias. O documento também reúne informações sobre a faixa etária ideal para cada conteúdo, direito à privacidade, educação midiática e uso pedagógico da internet e dos celulares. Ana Ungari Dalfobro, coordenadora geral de tecnologia e inovação básica do Ministério da Educação, explica a importância deste guia para a formação digital nas escolas.
12: Foi um material muito rico, construído pelo governo federal, com contribuição também da sociedade civil, e vem orientando muito as escolas a usarem ele exatamente como uma referência dentro desse tema de uso equilibrado das tecnologias digitais por crianças e adolescentes. Então foi um material pensado para as famílias, para os educadores, mas também para a sociedade de uma forma geral e para as empresas.
10: O guia de uso de dispositivos digitais está disponível na página da Secretaria de Comunicação Social do Governo do Brasil em www.gov.br/secom. Reportagem Graziele Bezerra.
0: E as políticas para a infância e juventude alcançaram 264 bilhões e 200 milhões de reais.
1: É o que aponta o relatório da Agenda Transversal Crianças e Adolescentes, divulgado pelo Ministério do Planejamento e Orçamento.
0: Do total, cerca de 121 bilhões de reais foram destinados à primeira infância, com a melhoria de infraestrutura de creches e a construção de novas unidades.
1: Já os recursos para a educação de crianças e adolescentes chegaram a 60 bilhões e 500 milhões de reais. E a saúde alcançou cerca de 7 bilhões e 500 milhões de reais.
0: Na Política Nacional de Avaliação e Exames da Educação Básica.
1: Entre as novidades está a inscrição automática de concluintes da rede pública no Enem, o Exame Nacional do Ensino Médio.
0: Um dos objetivos é integrar o Enem ao SAEB, o Sistema de Avaliação da Educação Básica, que avalia o ensino no país.
13: O Ministério da Educação publicou novas normas complementares para execução da Política Nacional de Avaliação e Exames da Educação Básica. Entre as novidades está a integração do Enem ao SAEB com ações voltadas à ampliação do acesso e da participação dos estudantes no exame. Com a mudança a partir da edição de 2026, os concluintes da rede pública terão inscrição automática no Enem. O estudante deverá apenas confirmar a participação e selecionar opções como a língua estrangeira da prova e eventuais recursos de acessibilidade. Outra medida prevê ampliação dos locais de aplicação do exame em cerca de 10 mil escolas. Com isso, a estimativa é que 80% dos estudantes concluintes da rede pública realizem a prova na própria escola onde estudam. As iniciativas reforçam o papel do Enem como instrumento de avaliação da educação básica e de ampliação de oportunidades educacionais. A meta do Ministério da Educação é alcançar em 2026 pelo menos 70% de participação dos concluintes do ensino médio das redes públicas no exame. Reportagem Júlio César de Oliveira.
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1: E Foi deflagrada a nova fase da operação com foco no combate à comunicação do crime organizado em presídios.
0: A ação foi realizada ao mesmo tempo em 15 estados e integra o programa Brasil contra o Crime Organizado.
1: O principal objetivo é retirar celulares e outros itens proibidos das unidades prisionais, interrompendo comunicações ilícitas realizadas de dentro dos presídios.
0: Ao longo da semana, a operação acontece em unidades prisionais a partir de critérios estratégicos e de inteligência definidos pelas forças de segurança pública.
1: A operação MUTI integra o programa Brasil contra o Crime Organizado, lançado pelo governo do Brasil na última semana.
0: Desde 2023, já foram retirados quase 8 mil aparelhos celulares das unidades penitenciárias.
1: E essas foram as notícias do governo do Brasil.
0: Uma realização da Secretaria de Comunicação Social da Presidência da República.
1: Com produção da empresa Brasil de Comunicação.
0: Fique agora com as notícias do Poder Judiciário e do Congresso Nacional. Uma boa noite.
1: Boa noite para você e até amanhã.
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17: Primeira turma do STF decide que é competência da Justiça do Trabalho julgar a ação que envolvia normas de medicina do trabalho.
18: Acordo entre CNJ e DPU visa proteger órfãos do feminicídio.
17: Quatro legendas exibem propaganda partidária nesta semana.
18: Boa noite, eu sou Marcela Luiza.
17: E eu sou Walter Lima.
18: É competência da Justiça do Trabalho julgar ação que envolva normas de saúde, higiene e medicina do trabalho.
17: O entendimento é da primeira turma do Supremo Tribunal Federal, Marta Ferreira.
19: O caso concreto envolve uma ação proposta pelo Ministério Público do Trabalho contra o Estado do Amazonas, cuja pretensão era observância e o cumprimento das normas de higiene e segurança dos trabalhadores vinculados ao Hospital Regional de Eirunepé. Em discussão, saber se é competência ou não da Justiça do Trabalho julgar esse processo. Mas a maioria da primeira turma entendeu que, em se tratando de ação que versa sobre o cumprimento de normas de saúde, higiene e medicina do trabalho, como é o caso do processo em análise, a competência é da Justiça do Trabalho, seguindo o voto do relator, o ministro Flávio Dino.
18: Em evento realizado no STF, no Dia Nacional da Defensoria Pública, o Conselho Nacional de Justiça e a Defensoria Pública da União assinaram um acordo para proteger órfãos do feminicídio.
17: O CNJ vai recomendar aos tribunais estaduais que comuniquem às defensorias a existência de filhos vítimas desse tipo de crime para agilizar o pagamento da pensão especial prevista em lei.
18: Para o presidente do STF e do CNJ, ministro Edson Fachin, a parceria é importante para garantir a proteção de crianças e adolescentes.
17: Fachin também destacou que o acordo vai ampliar mecanismos de busca ativa e de acolhimento institucional.
18: Prova obtida legalmente em ação civil pode ser usada em investigação criminal, mesmo com a extinção do processo original sem julgamento do mérito.
17: Esse posicionamento é do STJ. Fátima Uchoa.
20: Uma gestora de investimentos pediu compartilhamento com o inquérito da Polícia Federal de dados eletrônicos apreendidos em ação civil. Antes da efetivação da medida, a ação civil foi extinta sem resolução do mérito por ausência de interesse de agir. E o juízo criminal suspendeu o compartilhamento até uma definição final na esfera civil. A gestora impetrou o mandado de segurança, mas o TRF3 negou o pedido. No STJ, a maioria da sexta turma deu provimento ao recurso, considerando que a extinção da ação não torna automaticamente a prova inválida, já que não houve reconhecimento de ilicitude, nulidade ou irregularidade na obtenção do material. O voto que prevaleceu foi o do ministro Sebastião Reis Júnior.
18: Mais um dia de mutirão na Ilha do Marajó. Hoje foi no município de Melgaço.
17: Justiça do Trabalho leva serviços a moradores da região. Luma Soares.
21: Neste segundo dia, foram promovidas capacitações sobre combate ao trabalho escravo e exploração infantil. além de cursos de informática para estudantes da rede pública. Com cerca de 28 mil habitantes e grandes desafios de infraestrutura, Melgaço recebe apoio da Itinerância, que oferece serviços de justiça, cidadania e saúde. Até sexta-feira.
18: Nesta semana, os partidos União Brasil, Movimento Democrático Brasileiro, Progressistas e Partido Socialista Brasileiro vão exibir propaganda partidária no rádio e na TV, entre as 19h30 e 22h30.
17: As inserções serão transmitidas na terça-feira, quinta e sábado. Estevão Furtado.
3: O MDB terá o maior tempo de exibição na semana, 7 minutos e meio no total. O PSB terá 4 minutos de propaganda, divididos entre quinta e sábado. O PP exibirá 3 minutos de propaganda na terça-feira. Já a União Brasil terá uma inserção de 30 segundos, também na terça. A propaganda partidária serve para que os partidos apresentem ideias, mostrem ações no Congresso e falem sobre temas políticos e sociais.
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18: Uma boa noite.
17: E até amanhã.
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1: Eu sou Paula Groba.
2: E eu sou Humberto Pinheiro.
1: E estes são os destaques de hoje do Jornal do Senado, que começa agora.
2: Davi Alcolumbre confirma a sessão do Congresso para analisar vetos que impedem repasses a municípios.
1: Projeto no Senado pode liberar fabricação de medicamentos como Monjaro pelo SUS.
2: No Senado, presidente do Banco Central defende mais autonomia e detalha ações em investigação sobre o Banco Master.
1: Boa noite.
2: Boa noite.
1: Em meio à pressão de prefeitos por mais verbas, o presidente do Congresso, Davi Alcolumbre, anunciou que vai convocar uma sessão conjunta para analisar vetos do presidente Lula que barram o repasse de recursos federais a municípios inadimplentes.
2: A medida pode beneficiar mais de 3 mil cidades. As informações com o repórter Márcio Maturana.
3: O presidente do Congresso, o senador Davi Alcolumbre, anunciou nesta terça-feira que vai convocar para os próximos dias uma sessão conjunta da Câmara e do Senado com a finalidade de analisar os vetos do presidente Lula ao projeto da Lei de Diretrizes Orçamentárias de 2025, que impedem mais de 3 mil municípios em dívida com a União de assinarem convênios para recebimento de recursos por meio de transferências voluntárias, programas, projetos ou emendas parlamentares. O presidente da Câmara dos Deputados, Hugo Mota, e o ministro das Relações Institucionais, José Guimarães, estavam ao lado de Davi no momento do anúncio.
4: Eu queria, Guimarães, com a compreensão do governo, e eu sei que nós teremos, e ao lado do presidente Hugo Mota, anunciar aqui na Marcha dos Prefeitos que nós vamos ainda hoje, eu e o presidente Hugo, os líderes congressuais, os líderes do governo, organizar rapidamente uma sessão do Congresso Nacional para que a gente possa analisar esses vetos, derrubar esses vetos e entregar para mais de 3 mil municípios a possibilidade de acessarem mais recursos do Estado brasileiro.
3: O anúncio foi feito durante a 27ª Marcha à Brasília em Defesa dos Municípios, conhecida como Marcha dos Prefeitos. O evento acontece até esta quinta-feira, dia 21, reunindo mais de 3 mil gestores municipais e outras autoridades. O objetivo principal do evento é discutir investimentos, repasses e demandas dos municípios no Pacto Federativo.
1: E o Senado avançou em uma proposta para reduzir as perdas de grãos e aumentar a capacidade de estocagem no campo.
2: A Comissão de Desenvolvimento Regional aprovou o projeto que cria o programa de armazenagem rural, com financiamento para a construção de silos e armazéns nas propriedades. Repórter Maurício de Santi.
5: Com o objetivo de reduzir perdas na produção agrícola e melhorar a logística no campo, a Comissão de Desenvolvimento Regional aprovou uma proposta para ampliar a capacidade de armazenagem de grãos no país. O projeto prevê que 10% dos recursos dos fundos constitucionais do Norte, Nordeste e Centro-Oeste sejam destinados à construção de silos e armazéns dentro das propriedades rurais. O relator, senador Cid Gomes, do PSB do Ceará, afirmou que os debates na comissão mostraram a importância do investimento em armazenagem rural.
6: Nós entendemos que o projeto de lei número 1070 é uma iniciativa fundamental para o desenvolvimento do setor agrícola. A audiência pública e as sugestões legislativas revelaram que os bancos administradores dos fundos constitucionais já perceberam a relevância da armazenagem rural.
5: A criação do programa de armazenagem rural, que tem como autora a senadora professora Dorinha Seabra, do União do Tocantins, segue agora para análise da Comissão de Assuntos Econômicos.
1: Em meio às investigações envolvendo o Banco Master, o presidente do Banco Central, Gabriel Galípolo, defendeu a atuação da instituição e cobrou do Senado a aprovação do projeto que garante mais autonomia financeira e orçamentária ao BC.
2: Galípolo participou nesta terça-feira de audiência na Comissão de Assuntos Econômicos. A reportagem é de Marcela Diniz.
7: Com 5 horas de audiência, Gabriel Galípolo falou desde política de juros até o escândalo do Banco Master. Sobre o caso, ele afirmou que o BC colabora com as investigações e agiu certo ao afastar os servidores Paulo Sérgio Souza e Beline Santana, suspeitos de atuar em favor do banqueiro Daniel Vorcaro.
8: Não cabe ao Banco Central julgar, vai ser a justiça que vai determinar o que realmente ocorreu, mas os indícios em si já foram algo que foi muito grave e que causou uma grande sensibilização por parte de todos os servidores, eu inclusive ali.
7: Os senadores apontaram falhas na governança do Banco Central. Eduardo Braga, do MDB do Amazonas, citou a falta de avaliação de risco em movimentações financeiras atípicas.
9: Nós tomamos tomamos um tombo no fundo garantidor, equivalente a um terço do que nós tínhamos de reserva, porque foi permitido exatamente que os ativos e aquisição nos últimos anos fosse feito fora da curva da média. E isso é responsabilidade do Banco Central.
7: Galípolo admitiu limitações operacionais. Disse que o Banco Central perdeu cerca de 1.200 servidores na última década, quando saltou o número de instituições a serem fiscalizadas. Ele pediu que o Senado aprove proposta que amplie a autonomia financeira e orçamentária do BC. A senadora Tereza Leitão, do PT de Pernambuco, defendeu a aprovação do projeto que cria a Política Nacional de Minerais Críticos e Estratégicos. Segundo a parlamentar, o Brasil precisa transformar suas reservas minerais em vetor de desenvolvimento tecnológico, industrialização e fortalecimento da soberania nacional diante da crescente disputa internacional por terras raras e minerais estratégicos.
2: De acordo com Tereza Leitão, o país ocupa posição privilegiada no cenário global por concentrar uma das maiores reservas de terras raras do mundo. Ela ressaltou que o debate vai além da atividade mineradora e envolve temas como segurança energética, inovação tecnológica e autonomia econômica do Brasil.
10: Estamos legislando sobre a capacidade do Brasil decidir sobre seus próprios recursos naturais e de garantir que as riquezas nacionais beneficiem o povo brasileiro.
7: Já o senador Jaime Campos, do União de Mato Grosso, defendeu a criação de benefícios para estudantes que mantém em dia os pagamentos do Fundo de Financiamento Estudantil, o FIES. O parlamentar reconheceu a importância da nova etapa do Desenrola, programa federal voltado também à renegociação de dívidas do FIES, mas afirmou que os alunos adimplentes também precisam ser valorizados e estimulados.
2: Jaime Campos anunciou que vai apresentar uma emenda à medida provisória do programa para criar uma política permanente de incentivo aos bons pagadores, com medidas como redução de juros e condições mais vantajosas de financiamento. Segundo o senador, a proposta busca tornar o FIES mais justo, reduzir o endividamento estudantil e reconhecer quem cumpre regularmente seus compromissos financeiros.
11: Cria uma política permanente de valorização dos bons pagadores por meio de incentivos financeiros, juros mais baixos e ampliação dos prazos, carências e mecanismo que preserva a adimplência dentro do programa. A lógica é simples: além de ajudar quem está endividado, é justo também premiar quem cumpriu corretamente com suas obrigações.
7: A liberação do Monjaro para crianças e adolescentes com diabetes tipo 2 reacendeu o debate sobre o acesso a medicamentos usados também no tratamento da obesidade.
2: No Senado, um projeto autoriza a fabricação desses remédios pelo SUS, mesmo durante a vigência da patente. As informações com o repórter Márcio Maturana.
3: O Monjaro, nome comercial do medicamento emagrecedor que usa a substância tirzepatida, foi liberado para crianças e adolescentes a partir dos 10 anos que precisam tratar diabetes tipo 2. A decisão da Agência Nacional de Vigilância Sanitária, Anvisa, já foi publicada no Diário Oficial da União. O cirurgião especialista em emagrecimento, José Afonso Salé, disse à equipe da Rádio Senado que a novidade é bem-vinda para o tratamento de obesidade e diabetes, mas ressaltou que é preciso cuidado.
12: O diagnóstico precisa ser feito por equipe médica especializada, a recomendação da dose e o acompanhamento desse tratamento e os suportes nutricionais e suportes de multivitamínicos são fundamentais.
3: O Senado analisa um projeto que permite ao governo autorizar a fabricação desse medicamento, mesmo que ele ainda esteja protegido por patente. A proposta prevê também a produção do remédio no Brasil e a ampliação do acesso ao tratamento da obesidade pelo Sistema Único de Saúde. A autora do projeto é a senadora doutora Eudócia, do PSDB de Alagoas.
13: A licença compulsória poderá ser adotada pelo Poder Executivo quando houver insuficiência de oferta, preços elevados e impacto relevante na saúde pública após análise da Anvisa.
3: Esse projeto precisa ser aprovado pela Comissão de Ciência e Tecnologia e pela Comissão de Assuntos Sociais antes de seguir para a votação na Câmara dos Deputados.
2: Edição de Paulo Groba e trabalhos técnicos de João Lira. O Jornal do Senado fica por aqui. Acompanhe agora as notícias da Câmara dos Deputados. Boa noite.
7: Boa noite e até amanhã.
14: 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Câmara dos Deputados. Comissão aprova garantia de direitos para mulheres da pesca artesanal.
15: O projeto autoriza faixas para o transporte coletivo privado de passageiros.
14: Deputados comentam ações em defesa do fortalecimento dos municípios.
16: Boa noite. Luísa Canziani, do União do Paraná, defende o fortalecimento dos municípios e afirma que as transformações do país começam nas cidades. Segundo ela, saúde, educação, infraestrutura e segurança dependem de políticas públicas voltadas à realidade local.
14: Luísa Canziani acredita que o desenvolvimento nacional exige apoio aos pequenos municípios e destaca a importância da atuação municipalista. Ela também cita o avanço de obras de infraestrutura no interior do Paraná como exemplo de investimento que impacta diretamente a população.
16: Charles Fernandes, do PSD, celebra os 186 anos de emancipação política do município de Palmas de Monte Alto, na Bahia. O congressista destaca a história da cidade e sua importância como base para outros municípios vizinhos, como Guanambi.
14: Charles Fernandes saúda a população e a gestão de Palmas de Monte Alto, reconhecendo o município como polo agrícola e econômico regional. Ele cita o envio de suas emendas como prova de seu compromisso com o desenvolvimento da cidade e agradece o título de cidadão honorário recebido.
16: João Daniel, do PT, celebra acordo de cooperação para obra de abastecimento de água na bacia leiteira do Alto Sertão de Sergipe, com investimento de mais de 600 milhões de reais dos governos federal e estadual. O deputado afirma que a adutora vai contribuir para o desenvolvimento regional.
14: João Daniel ressalta que o projeto fortalece a agricultura familiar, as áreas de reforma agrária e a economia do interior de Sergipe. Entre os municípios beneficiados, ele cita Canindé de São Francisco, Poço Redondo, Monte Alegre, Nossa Senhora da Glória e Porto da Folha.
16: Na avaliação de Marcelo Nilo, do Republicanos da Bahia, a população baiana enfrenta graves problemas nas áreas de emprego, educação e segurança pública. O deputado afirma que o estado vive uma das piores crises administrativas de sua história.
14: Marcelo Nilo chama a atenção ainda para a superlotação dos hospitais estaduais e relata que pacientes enfrentam condições precárias nos corredores das unidades de saúde. Segundo o parlamentar, falta sensibilidade e compromisso humanitário por parte do governo estadual.
16: Carla Dixon, do PL, cobra do governo do Rio Grande do Norte apuração sobre o surgimento de uma sigla associada à facção criminosa na região do Morro do Careca, ponto turístico localizado na praia de Ponta Negra, em Natal.
14: Carla Dixon avalia que o episódio expõe a fragilidade na proteção de áreas turísticas e ambientais do Rio Grande do Norte. Ela cobra do poder público estadual maior proteção a moradores e visitantes com medidas efetivas de segurança em locais que são símbolos do estado.
16: Valdenor Pereira, do PT, realça a pesquisa segundo a qual 67% dos baianos aprovam a gestão federal e 56% apoiam o governo da Bahia. Ele reforça também a tendência dos eleitores em votarem candidatos vinculados às atuais gestões, contra 10% de apoiadores da oposição.
14: Na visão de Valdenor Pereira, os dados refletem o reconhecimento dos avanços sociais e melhorias na qualidade de vida da população, alcançadas graças a políticas públicas e programas sociais. Ele se orgulha de fazer parte de um projeto que vem transformando a vida dos baianos.
16: Ícaro de Valmir, do Republicanos de Sergipe, homenageia a TV Atalaia pelos 51 anos de fundação, celebrados em 17 de maio. Ele reconhece o trabalho dos profissionais que mantêm a emissora próxima das comunidades, fortalecendo a democracia e contribuindo para a cidadania.
14: Capitão Alberto Neto, do PL do Amazonas, critica a política do governo federal para o setor elétrico. O deputado sustenta que, apesar de o país ter uma matriz elétrica majoritariamente renovável, ainda impõe custos aos consumidores por meio de subsídios e da contratação de energia mais cara.
16: Capitão Alberto Neto também questiona o uso de diesel para gerar energia no Amazonas, mesmo com a presença de grandes reservas de gás natural no estado. Ele alerta que o aumento da tarifa afeta famílias, comerciantes e produtores rurais, além de afastar investimentos externos.
14: Valmir Assunção, do PT, salienta a parceria entre os governos do estado e federal para fortalecer a agricultura familiar na Bahia. Ele destaca a entrega de 100 refrigeradores de leite e os 3 bilhões de reais investidos para a inclusão de povos tradicionais.
16: O deputado anuncia também a ordem de serviço para a pavimentação de 37 quilômetros da estrada que liga Uruçuca à Serra Grande, aguardada há 13 anos. Para Valmir Assunção, as ações criam oportunidades reais para fortalecer o povo baiano.
14: Agricultura. Comissão da Câmara aprova a garantia de direitos para mulheres da pesca artesanal. A repórter Júlia Lopes tem mais detalhes.
17: A Comissão do Trabalho da Câmara dos Deputados aprovou um projeto que reconhece legalmente as mulheres que atuam na cadeia produtiva da pesca artesanal como trabalhadoras do setor. O objetivo é garantir acesso igualitário a direitos sociais e previdenciários. A pesca artesanal é exercida por pescadores e pescadoras profissionais de forma autônoma ou em regime de economia familiar, utilizando meios próprios de produção ou contratos de parceria com ou sem embarcações de pequeno porte. No texto, passam a ser reconhecidas como trabalhadoras da pesca artesanal as mulheres que atuam em atividades como preparo de redes, armadilhas e embarcações, captura, cultivo e manejo de organismos aquáticos, limpeza, salga e processamento do pescado e de seus derivados. Com a proposta, essas trabalhadoras poderão ter acesso a benefícios previdenciários como auxílio-doença, seguro-defeso e salário-maternidade. Atualmente, muitas delas não conseguem acesso aos direitos por não terem reconhecimento legal específico dentro da atividade. Para a relatora do projeto, deputada Rogéria Santos, do Republicanos da Bahia, a proposta representa um avanço na proteção social dessas mulheres.
18: Que apesar de trabalharem constantemente, elas não têm nenhum desses direitos. Exato, pelo simples fato de que a lei traduz o mar, o barco, a atividade que acontece dentro do mar. E quando você olha para elas, a atividade delas, a maioria delas, acontece na terra, porque tem a ver com o beneficiamento em toda a cadeia produtiva.
17: A proposta que traz o reconhecimento legal para as mulheres que atuam na pesca artesanal está em análise na Comissão de Defesa dos Direitos da Mulher. Da Rádio Câmara de Brasília, Júlia Lopes.
16: Cobalcini, do MDB de Santa Catarina, menciona projetos considerados prioritários para o agronegócio, incluindo propostas sobre o seguro rural, a tributação do arrendamento e o apoio às cooperativas. Ele pede que o parlamento avance em medidas que fortaleçam a produção e deem mais segurança ao setor.
14: Cobalcini diz que os produtores rurais precisam de respaldo diante dos desafios enfrentados no campo, como eventos climáticos, quebra de safra e dificuldades de infraestrutura. Ele reforça que o agronegócio precisa de respeito e liberdade para trabalhar.
19: Trabalho.
16: Gás do PT do Rio Grande do Sul critica emenda ao projeto do fim da escala 6x1, que permite jornadas de até 52 horas semanais, além de adiar por até 10 anos a mudança no regime de trabalho. Ele aponta que as alterações descaracterizam a matéria original.
14: Bom Gás defende a redução da jornada de 44 para 40 horas semanais, com escala 5x2, sem redução de salário. Ele afirma que o objetivo do fim da escala 6x1 é garantir mais tempo para convivência familiar, estudo, descanso e lazer, sem perda de direitos para os trabalhadores.
16: Socorro Neri, do PP do Acre, condena declarações feitas por vereadores de São Paulo contra professores em greve no município. A deputada afirma que a mobilização da categoria é legítima, porque cobra dignidade, reajuste salarial e respeito ao trabalho realizado nas escolas públicas.
14: Socorro Neri apresentou na Comissão de Educação uma moção de repúdio contra os responsáveis pelas ofensas. Ela ressalta que a liberdade de expressão não pode servir para humilhar trabalhadores da educação, nem para desqualificar a luta dos professores por melhores condições de trabalho.
19: Transportes.
16: Projeto que permite a utilização de faixas exclusivas para o transporte coletivo privado de passageiros avança na Câmara. O texto está na última etapa de análise na Comissão de Constituição e Justiça, e a repórter Maria Neves tem os detalhes.
20: Aprovado na Comissão de Viação e Transportes, projeto que permite a utilização de faixas exclusivas no trânsito por transporte privado coletivo de passageiros, está em análise na Comissão de Constituição e Justiça da Câmara dos Deputados. Para utilizar as faixas exclusivas, o veículo deve ter capacidade de transportar pelo menos 25 pessoas e contar com autorização do poder público. De acordo com o relator na Comissão de Viação e Transportes, deputado Ricardo Aires, do Republicanos do Tocantins, a proposta vai contribuir para a redução do número de veículos individuais nas vias públicas.
0: A gente está falando de assegurar maior fluidez no trânsito das grandes cidades. O que a gente quer é incentivar que aqueles que utilizam o transporte coletivo de uma maneira em geral possam utilizar dessas faixas exclusivas para chegarem mais rápido ao seu destino, fazendo com que as faixas comuns sejam também alcançadas, liberando o trânsito para quem faz o seu uso do seu carro particular.
20: Autor do projeto, o deputado Guilherme Uchoa, do PSD de Pernambuco, argumenta que a lei da mobilidade urbana já permite que a regulamentação do transporte de cargas e de passageiros priorize os aspectos coletivos. Da Rádio Câmara de Brasília, Maria Neves.
14: Pompeu de Matos, do PDT do Rio Grande do Sul, cobra a continuidade das obras de duplicação da BR-386, conhecida como Estrada da Produção. O deputado demonstra preocupação com o atraso no início das intervenções em dois trechos da rodovia que liga Porto Alegre às regiões norte e noroeste do estado.
16: Pompeu de Matos afirma que o pedido da concessionária para adiar o início das obras prejudica o desenvolvimento regional e compromete a segurança dos motoristas. O parlamentar informa que acionou a ANTT para cobrar esclarecimentos sobre o cronograma da duplicação.
19: Justiça. Helder Salomão, do PT do Espírito Santo, questiona as explicações de lideranças da direita a respeito do financiamento para filmes sobre o ex-presidente Jair Bolsonaro. Ele salienta que o valor de 134 milhões de reais exige investigação por superar o orçamento de produções reconhecidas internacionalmente.
16: Helder Salomão afirma que as justificativas apresentadas após a divulgação de conversas com o banqueiro Daniel Vorcaro não esclarecem o assunto. Ele argumenta que o caso reforça suspeita de irregularidades na transferência de recursos.
14: O Tony de Paula, do PSD do Rio de Janeiro, compara os impactos das declarações de diferentes candidatos à presidência da República sobre o mercado financeiro, para alertar a direita sobre o risco de derrota nas próximas eleições devido ao desgaste ético de suas lideranças.
16: O Tony de Paula menciona possíveis relações espúrias envolvendo lideranças do campo conservador com o aporte de 2 bilhões de reais de aposentados e pensionistas no fundo do Banco Master. Ele defende o afastamento da direita de figuras polêmicas para garantir seu projeto político.
14: Ana Paula Lima, do PT de Santa Catarina, avalia que áudios, negociações financeiras e transferências internacionais divulgados reforçam os vínculos entre integrantes da família Bolsonaro e o Banco Master.
16: A parlamentar sustenta que houve contradições de pessoas ligadas ao caso e critica a atuação de integrantes da oposição. Ana Paula Lima afirma ainda que os fatos revelados desmontaram narrativas anteriores sobre a ausência de relação de determinados políticos com Daniel Vorcaro.
14: Eli Borges, do Republicanos do Tocantins, conclama a sociedade a investigar o passado e a ficha limpa de todos os candidatos antes de decidir o voto nas eleições. Ele alerta contra mentiras em redes sociais e pediu que o cidadão não aceite frases prontas.
16: Para o deputado, o Brasil vive um tempo de injustiças e condenações advindas de versões distorcidas de fatos, enquanto recursos da saúde são desviados sem as devidas condenações. Eli Borges reforça que o poder emana do povo e que cabe aos eleitores decidirem os rumos do país.
14: Para Maria do Rosário, do PT do Rio Grande do Sul, novas revelações sobre o Banco Master apontaram vínculos entre integrantes da família Bolsonaro e Daniel Vorcaro. Segundo ela, áudios e movimentações financeiras reforçam suspeitas apuradas pelas autoridades.
16: Maria do Rosário também critica declarações de aliados políticos ligados ao caso e aponta contradições sobre pedidos de recursos e relações com o empresário investigado. Ela afirma ainda que os desdobramentos do caso enfraquecem versões apresentadas anteriormente.
14: Nelson Barbudo, do Podemos de Mato Grosso, defendeu a honra de líderes da direita contra ataques proferidos na tribuna da casa. Ele criticou ainda o silêncio da esquerda sobre denúncias de corrupção envolvendo o governo e afirmou que o país passa por uma crise econômica.
16: Nelson Barbudo alega que estatais como os Correios sofrem com a má administração. O congressista conclamou líderes religiosos a rejeitarem ideias progressistas que, segundo sua leitura, destroem famílias e a classe média nacional.
19: Alfredinho, do PT de São Paulo, rebate declarações do senador Flávio Bolsonaro sobre o caso envolvendo o Banco Master. Segundo o deputado, os desdobramentos das investigações indicam que envolvidos distorcem os fatos para confundir a opinião pública.
16: Alfredinho também questiona a falta de transparência em relação ao financiamento de uma produção cinematográfica sobre o ex-presidente Jair Bolsonaro. Para ele, as suspeitas enfraquecem o discurso de moralidade adotado pela oposição.
19: Segurança Pública. Aloysio Mendes, do Republicanos do Maranhão, cobra do Senado a votação da proposta que reduz a maioridade penal no país. O deputado ressalta que a medida já foi aprovada pela Câmara e, segundo ele, atende a uma demanda da sociedade.
16: Para Aloysio Mendes, a legislação atual favorece a impunidade de adolescentes envolvidos em crimes violentos, como homicídios e estupros. O parlamentar argumenta que jovens com direito ao voto também devem responder criminalmente por seus atos.
19: Direitos Humanos. Soraya Santos, do PL do Rio de Janeiro, destaca o Maio Laranja e alerta sobre o aumento do abuso infantil no país. Ela pede vigilância permanente de famílias, escolas e da sociedade na proteção das crianças que muitas vezes, pela tenra idade, não conseguem verbalizar a violência.
16: Segundo dados do Ministério da Justiça, nos três primeiros meses do ano, o Brasil registrou mais de 13 mil estupros de vulneráveis. Soraya Santos alerta que a maioria dos abusos ocorre nos círculos próximos da criança, tornando a infância um período marcado por dor e sofrimento.
19: Saúde. Câmara aprova assistência especial para mães de recém-nascidos com deficiência. A repórter Sofia Peçanha explica quais as condições.
4: A Câmara dos Deputados aprovou o projeto que torna obrigatória a assistência especial fornecida às mães de recém-nascidos com deficiência ou doença crônica que exige um tratamento continuado. A proposta prevê que maternidades, casas de parto e hospitais da rede pública e privada forneçam orientações por escrito sobre os cuidados necessários com a criança e também uma lista de instituições, associações e órgãos públicos especializados no atendimento a pessoas com deficiência ou patologias específicas. A relatora da proposta na Comissão de Defesa dos Direitos da Mulher foi a deputada Leda Borges, do Republicanos de Goiás. Ela destacou a importância do acesso à informação para as famílias.
21: Trata-se, sobretudo, da democratização do acesso às informações qualificadas sobre a deficiência ou patologia constatada na criança em tenra idade. Esse dado é fundamental, pois na maior parte dos casos, essa criança precisará de acompanhamento pelo resto da vida.
4: O autor do projeto original, o deputado Duarte Júnior, do Avante do Maranhão, afirma que o nascimento de uma criança com deficiência ou patologia crônica pode gerar um grande impacto emocional, físico e financeiro para a família, mas que a assistência especial a essas mães pode contribuir para a melhoria da qualidade de vida da criança e favorecer sua inclusão social. Durante a votação na Comissão de Constituição e Justiça, a relatora, a deputada Lindsay da Mata, do PSB da Bahia, afirmou que a medida pode trazer mais segurança às mães no momento do diagnóstico.
22: Isso vai dar mais segurança nesse momento de tanta fragilidade que a mãe passa com essa descoberta da dificuldade do seu filho, para que ela possa levá-lo a pessoas especializadas que possam realmente assegurar o tratamento dele e o apoio psicológico dela.
4: O projeto que obriga hospitais, maternidades e casas de parto, público e privados, a oferecer assistência especial a mães de recém-nascidos com deficiência ou doença crônica que exige um tratamento continuado, foi aprovado por todas as comissões da Câmara e será analisado agora pelo Senado. Da Rádio Câmara de Brasília, Sofia Peçanha.
19: Ciência e tecnologia.
16: Flávio Nogueira, do PT do Piauí, reproduz comunicado do Vaticano que defende a inovação tecnológica com a preservação da capacidade humana de pensar e refletir. Ele aponta que a primeira encíclica...
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0: que mexe.
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2: 8 e 11.

aqui a gente conecta o campo com a cidade na mesma frequência. Fala aí, minha turminha do chapéu, vamos nessa? Território sertanejo, começando bem demais aqui nessa terça-feira, 19 de maio. Paula Esteves aqui na voz, eu quero ver o agito, quero ver a animação da galerinha aqui, hein? Foram cobrindo a partir de agora, porteira aberta e a gente cantando ao som dos clássicos e das novidades do sertanejo aqui no nosso território. Paula Esteves com você aqui na voz e no nosso palco tem eles chegando por aqui, o Jorge Matheus.

0: moda. Aguenta o coração com essa moda aí, vai ser, tá doido, hein? Mano Batidão com Matheus e Cauã Universo. Seguinte, tá só começando aqui o nosso encontrinho. Quero saber da onde que você tá falando pra gente mandar beijo e abraço pra você aí. Capricha na mensagem aqui no Whats ou no nosso site pedidomusical.com.br.
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0: das saudades, aqui na
1: 8h32.
2: E aí, bebês, bora? No meu território, segura essa parceria bruta aqui, hein? Emílio e Eduardo, Rio Negro e Seu Limões, termina com a pessoa pra você ver uma coisa só.

0: os meninos de Palmeirópolis, Tocantins, bebê arrebentando aqui com essa moda. Fiel pra um infiel, misericórdia. Tem que ter um emocional lascado pra ouvir essas modas aqui, né? Ó, pedidomusical.com.br, quero saber qual é aquela moda que faz arrepiar os cabelinhos aí, hã? Que você tira o chapéu. Volto já.
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2: 8h44, boa noite. 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
3: Para